0: legal, cara. Tá demais também essa pista. É rapidinho e eu volto já.
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0: É o programa mais dançante do Brasil, né? Aqui pela sua Diária FM 90.9, você tá no Esquenta até 1 da manhã, até as 10 da noite, né? A gente vai tocando aí essas coisinhas maravilhosas, esses sons das antigas que nunca sai de moda aqui no Esquenta. Rápido apoio cultural e eu volto já pra gente fechar essa primeira parte com muita dance music nacional, e a pista tá incrível, você vai curtir, hein? Rapidinho!
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2: Seguindo aqui na programação da sua Diário FM, sábado à noite, 6 de junho, o programa Esquenta no ar. Abrindo a última pista, só com 10 music nacional. Leila Moreno é a primeira pra você abrir. Encará o volume, mostre pra todo mundo que você tá ligado no programa mais dançante do Brasil.
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0: partir do programa Esquenta, na cola, depois do apoio cultural, a gente chega com as próximas 3 horas do Esquenta, aí muita qualidade, versões diferentes, sons que estão tocando nos principais clubes do planeta. O DJ Rômulo Cunha foi lá capitalizar e vai estar trazendo em primeiríssima mão pra vocês aí que sempre se ligam aqui no Esquenta, tá legal? Rápido apoio cultural, volto já com o Rômulo Cunha. DJ Reinaldo, valeu, queridaço!
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2: Vamos nessa, na segunda parte aqui dentro do programa Esquenta com as mixagens. Aí já chamou, né? DJ Rômulo Cunha. E vamos abrindo essa segunda parte aí com

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você que já tá curtindo a gente no volume máximo, hein? Galera, rapidinho, super apoio cultural, volto já com o DJ Rômulo Cunha, o homem forte lá do

0: toda sexta-feira, hein, Rômulo? Rola sempre uma resenha muito legal, com muito flashback, DJs convidados, ambiente super bacana lá, o Boteco do Escuro. Inclusive, você pode pedir sua bebida hoje ou amanhã, né? No domingo, lá no 99 ou pelo iFood. Seguinte, vamos embora. Apoio Cultural e volto já com mais uma hora.
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3: Esse é o programa que ninguém fica parado. Edição de número 747 é o Esquenta no Ar. Até uma da manhã, vamos lá para mais uma hora de pura dance music para levantar o seu astral e deixar você no clima do sábado à noite.
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0: Lucúria, em mais uma hora simplesmente acachapante, cara. Tenho certeza absoluta que você curtiu demais essa pista. Mixada aí pelo DJ Rômulo Cunha. Você tá no esquenta até uma da manhã, rapaziada. Depois do apoio cultural, a gente começa a invadir essa madrugada de domingo, já 7 de junho, hein? É rapidinho e eu volto já com mais uma hora do DJ Rômulo Cunha.
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0: que tá a energia da sua balada, fechando a edição de número 747, mais um sábado incrível, início de madrugada de domingo, e você sempre por aqui dando essa moral pra gente, curtindo desde o início, ou aquele ouvinte que para ouvir até as 10, né? Tem outros ouvintes que começam a ouvir a gente de 10 a 1, e tem aquela galera que não perde por nada às 5 horas, brigadaço pela moral de todo mundo. Agora é agosto, o programa Esquenta vai estar completando 15 anos no ar, dia 27 de junho agora desse mês, a gente completa aí 750 edições, hein? Cara, gente, o seguinte, próximo sábado o programa Esquenta vai começar a partir das 9 da noite, hein? Vai de 9 da noite até as 2 da manhã, hein? Como tem a estreia da Seleção Brasileira, que é no sábado, né? É de 7 às 9, terminando o jogo, a gente chega com a edição do Esquenta do sábado que vem, que vai ser o sábado dia 13, tá legal? Anota na sua agenda, sábado dia 13, sábado que vem, a gente começa o Esquenta a partir das 9 da noite, depois do jogo da Seleção Brasileira. Bom, galera, um abraço pra todo mundo, valeu Rômulo Cunha, valeu DJ Reinaldo, obrigado aí por você ter curtido, obrigado você aí por ter nos dado essa moral e mais uma edição do Esquenta. Segunda-feira a gente se fala no programa Mania da Diário. Valeu, rapaziada, tchau!
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0: 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E a hora certa. 1:02.
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6: E aí, turma? Hora de bala, babala, bala, baladinha, bala, babala. Eu já chego cantando e dançando. Final de semana tá especial, né? Fim de semana com feriado prolongado, a gente curte dobrado. E aí, turma? Aqui é Rodrigo Campos, dentro do seu radinho. Tá começando o Upgrade, vamos nessa! Pra abrir os trabalhos, Robin Shoes.

0: Abra, não é assim que ela canta? Não, tô brincando. Abra cadabra. Já já vai ter David Guetta, Loud Luxury, vou tocar Robin Ness, Disco Lines e muito mais.
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3: 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E a hora certa. 1:28.
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0: 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E a hora certa.
1: 1:30.
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4: De volta, Upgrade. Dentro do seu radinho. Aqui é Rodrigo Campos. Bora pro rolê com S&M.

0: Ness, Disco Lines com No Broke Boys. Já já vai ter Dua Lipa Medusa. Dua Lipa que encomendou 28 looks diferentes pro casamento dela. É, tudo Versace. Vai casar, né? Teve um casamento já mais intimista e agora vai ter uma festa de 5 dias na Itália do casamento dela. São várias festas, né? Quem tem dinheiro tem. Segura aí que já já vou tocar Dua Lipa e muito mais. Vai ter que é Dealers. 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
3: 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E a hora certa. 1h57.
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0: 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E a hora certa, 1h58.
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3: De volta com o Upgrade, bora beber. Aqui é Rodrigo Campos dentro do seu radinho. Ray, where is my husband?

0: Grey de Calvin Harris e Blessings Abençoados online. O Wi-Fi tá sempre ligado aqui no Upgrade, né? Tamo online roteando pra todo o Brasil. Turma, já eu volto com David Guetta, Chris Lake, Dub Dogs e muito mais.
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2: 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E a hora certa. 2:26.
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4: 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E a hora certa.
5: 2:30.
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8: De volta, Upgrade, dentro do seu radinho. Bora pra saideira desta noitada. É o esquenta da noitada, né? Agora é a Loki e Denis.

0: Swims, Lose Control, fechou o upgrade deste final de semana, valeu! Eu sou Rodrigo Campos, juízo na Gandaia, qualquer coisa me chama, hein? Semana que vem eu volto com mais. Beijo, gente!
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3: 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E a hora certa. 2:57. 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

0: 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E a hora certa. 2h59.
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2: 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Bora lá, turminha. Chegamos com o nosso Time Machine. É no clima e no ritmo, né? Aqui é Rodrigo Campos dentro do seu radinho. Eu amo quando chega a hora da nossa viagem no Time Machine. Bora pra 2010 começar os trabalhos com o som do Trav McCoy e Bruno Mars, Billionaire. Essa música tem um ritmo reggae e pop envolvente, né? E um refrão acústico ultra chiclete. Se tornou um sucesso global absoluto, liderando as rádios do planeta e apresentando a voz marcante do Bruno Mars para o mundo inteiro. Simbora!
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Imagine, a viagem tá rolando, hein? 1996, turma, Kid Abelha lançou Te Amo Pra Sempre, com os vocais doces e marcantes da Paula Toller e uma melodia pop acústica ultra envolvente que se tornou um dos maiores sucessos das rádios brasileiras, emplacando como trilha sonora de novela e fazendo o álbum Meu Mundo Girar consolidar a banda como uma das maiores do país. Kid Abelha é bom demais, né? Simbora curtir!

0: Time Machine, viajando legal, né, gente? É coisa boa! Eu sou Rodrigo Campos, continuo na voz, hein? Dentro do seu radinho. Vamos pra 2009 agora. Alicia Keys e Jay-Z lançaram Empire State of Mind, que com um dos refrões mais poderosos da história da música pop e uma letra que tava exalando, né? A energia e os sonhos de Nova York. Se tornou um hino global absoluto, liderando as paradas e conquistando prêmios Grammy no planeta inteiro. O mundo conhecia naquela época o lançamento do sistema operacional Windows 7 pela Microsoft, que chegava para corrigir os erros do Vista e se tornar um dos mais queridinhos da história. Realmente foi, porque o Windows Vista dava pau pra dedéu, né?
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Que viagem é essa, hein, gente? Em 2005, o Rapa lançou Mar de Gente, que com aquela letra profunda do Marcelo Yuca e os acordes envolventes da guitarra do Xandão, trazia toda aquela vibe espiritual e politizada do álbum, né? O Silêncio, conquistando as rádios do país e se tornando um grande sucesso de audiência. Bom, aumenta o volume pra curtir, que você tá no Time Machine.

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4: 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E a hora certa. 3:24.
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6: Coisa boa. Gente, aqui é Rodrigo Campos, eu continuo dentro do seu radinho com o Time Machine. Agora em 1983, Frankie Goes to Hollywood. Lembra de Relax, Don't Do It. Essa música é demais, com uma batida synth-pop poderosa e uma letra super provocante, se tornou um dos maiores fenômenos das pistas de dança do planeta, liderando as paradas do Reino Unido por semanas e marcando a era de ouro da música eletrônica, com suas camisetas icônicas. E é claro que a gente vai curtir agora no Time Machine.

esse é o Time Machine que viagem, gente. Bora pra 1990, Depeche Mode lançou Enjoy the Silence. E com seus riffs de guitarra hipnotizantes de Martin Gore e a voz marcante, né? E sombria.

também do Dave Gahan, se tornou a maior obra-prima do synth-pop mundial, liderando as paradas globais. E naquela época o filme Ghost, do Outro Lado da Vida, arrebatava os corações de milhões nos cinemas e se tornava a maior bilheteria daquele ano no planeta. Quem é que não lembra do Patrick Swayze com a Demi Moore? Oh! Bora curtir Depeche Mode!

0: Esse é o nosso Time Machine em 2008 com a Lady Gaga agora, turma. Ela assombrou o planeta com Just Dance, que contou com os vocais de Cobel Donis e a produção que foi genial, né? Trazendo uma energia eletrônica nova e agressiva que fez o álbum The Fame revolucionar o mercado musical daquela década e colocar a artista no topo do mundo.
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0: Esse é o Time Machine 1976, chegando com Tina Charles, I Love to Love, que com a sua batida disco alto astral, irresistível e os vocais poderosos e doces da cantora se tornou um dos maiores clássicos das pistas de dança do planeta, liderando as paradas do Reino Unido e embalando as discotecas de todo o Brasil. Bora curtir!
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Esse é o Time Machine. Que demais a nossa viagem. Valeu, turma. Semana que vem eu volto com mais, hein? Pra gente continuar curtindo os nossos sons das antigas. Nossa nostalgia, né? Valeu. Beijo, juiz. Qualquer coisa me chama. Semana que vem é nóis. 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

0: 3h49.
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0: 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E a hora certa. 3h52. 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
3: Aê, bom domingão! É domingo, pé de cachimbo, tô no clima, tô no ritmo. Domingamos, hein, gente? Acabou a semana, hein? Bora fechar a semana? E se preparar pra segundona? Bora lá, aqui é Rodrigo Campos, dentro do seu radinho, tá começando...

Alex Worry. Você gosta, né? Eu sei que você gosta. Bora abrir os trabalhos? Tunis.

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3: Thiaguinho e Billy ST, em busca da minha sorte. Olha só, a repercussão da música tema da Copa do Mundo de 2026, interpretada pela cantora Lisa do Blackpink, acabou gerando muita polêmica e dividindo as opiniões do público nas redes sociais, tá, turma? Bom, o lançamento da canção foi um dos assuntos mais comentados do momento, mas acabou recebendo algumas críticas de internautas que não se sentiram totalmente empolgados, né, com o ritmo escolhido pro evento. Eita, galera não perdoa, né? Doctor.

0: já volto com o quarto 67. Você vai cantar essa música todinha, né? Peraí.
1: 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E a hora certa. 4:16. 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

0: 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E a hora certa.
1: 4:25.
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E a hora certa, 8:06. 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

7 em Macapá, hein? A sua cidade do meio do mundo, hein? Sua Excelência, o Domingo do Ar, hein? 52 anos interagindo com você. 52 anos, uma festa radiofônica no seu rádio. Hoje, 7 de junho de 2026, hein? Meu samba e a

0: 88!
1: Mais de 50 anos de história.
0: Tem muita coisa pra tratar no programa hoje. O privilégio da cidade, de nossa população, receber as primeiras informações da semana que começa hoje no

0: maior veículo de comunicação de massa é o rádio, hein?
1: O povo aprende a confiar. Dia 25 de janeiro
0: é a data do meu aniversário, hein?
1: 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Um homem simples, verdadeiro.
0: Obrigado, mas muito obrigado mesmo por esse samba que Macapá toda tá cantando, hein? Salve a quadra junina, hein? Já começou faz tempo aqui. Nossa fogueira tá acesa, hein? Olha, juntos, Copa do Mundo e quadra junina, hein? Toma-te! Salve o forró brasileiro! Salve os grupos juninos da nossa terra, hein? Todo mundo!

Grande, na Paraíba, o maior forró, a melhor quadra junina do Brasil e... Mas, Sua Excelência, domingo tem clima de Copa também, seu jogo, hein? 8 e 11. Faltam 4 dias pra bola rolar na Copa do Mundo, hein? Primeiro jogo é México e África do Sul, hein? Olha aí as exageradas da Copa, hein? Alô, Ivo Casimiro, bom dia, um grande abraço. Alô, Léo Mário, dos Ecopostos, bom dia. Obrigado pelo Ecoposto radialista J. Ney, vai inaugurar na Zona Norte, hein? A classe motorizada tá adorando, hein?

0: grande mega movimentação ontem na zona comercial de Macapá. Essa mais antiga, que tem como referência a Cândido Mendes. Todas as lojas verde e amarelo e na quadra junina. Camisa xadrez, todos os tipos, todas as cores, todos os modelos. Vai ter movimentação grande no domingo também, hoje. Roteiro musical, seu Joca, hein? Na vida, vale a pena ter reciprocidade em todos os momentos, hein? Sabe quem? Grupo Revelação no Sua Excelência, domingo ao vivo.
1: Mais uma música nova, é. Essa é reciprocidade.
0: Tem o Xande de Pilares aí, hein?

Visite o Parque Residência, hein? Hoje, a partir das 9 às 23, você vai se encantar, hein? Visitando com a família o Parque Residência.

0: Sua Excelência, domingo, 8 horas, 16 minutos em Macapá.
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0: Janari Nunes trouxe muitas vezes aqui para festas populares Luiz Gonzaga, hein? E numa dessa ele fez uma música, um forró, em nome de Macapá, hein? E chamou de Macapá, hein? Vou tocar aqui com Nilo Cearense, quadra junina aberta aqui no Sua Excelência domingo, hein? Vai! Eita, que beleza, hein, Macapá? Macapá, Macapá, Macapá, Macapá. Nilo Cearense, Macapá. A música é do Luiz Gonzaga, hein? O forró. Que beleza, hein? Oba! Eita, sumano, que bom! Que bom

Uma mega loja, uma super loja, uma hiper loja, hein? 2A Hiper, bem pertinho do Mercado Central, hein? Tudo pra ornamentar sua quadra junina e a Copa do Mundo tem lá hoje, hein?

0: 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Macapá, Nilo Cearense cantou aqui no Sua Excelência, hein? Aqui a música não para, hein? Já já tem notícias de domingo com Carlécio Rogério, hein? 8h19, hein? Tem Sua Excelência a bola com Tarcísio Franco, hein? Samba do meio do mundo, talento puro, hein? Branca no samba. Ana Martel no Sua Excelência o domingo. Alô, Tadeu Pelaz, meu repórter da Ola, bom dia. Alô, Cristiano Lucena, bom dia. Meu repórter da Zona Leste de Macapá. Igarapé das Mulheres e Periferia ali. Vai! Que samba é esse, hein?
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0: Ana Martel é da Amazônia.
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0: Pra cantar samba não precisa ser só carioca.
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0: Olha aí o tempero e o molho da Ana Martel, vai!
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0: todo mundo,
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0: 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Todo mundo, hein? 8h20.

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0: excelência, hein? A grade de programação da Diário no domingo é maravilhosa, hein? Logo depois desse aqui tem Vivo Rádio. Repeteco do programa de ontem.
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0: Olha só, que sambista, hein?
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0: Vivo Rádio, programa ancorado pelo colega Luiz Melo.

0: Não deve a nenhuma sambista do Brasil, hein? A Ana Martel cantando aqui no Sua Excelência o domingo, hein? 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Precinho, reis ao chão, hein? 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Sem perda de tempo, 8 horas 22 minutos em Macapá. Vou pro Recife! Uma das quadras juninas mais bonitas do Brasil é lá, hein? Um dos herdeiros de Luiz Gonzaga vai aumentar o fogaréu na nossa fogueira de alegria da quadra junina, hein? Na paz do teu amor, Jorge de Altinho, aqui no programa. Onde você nasceu, Jorge de Altinho? Nasci no Recife. Vai! Todo mundo, hein? Colocar lenha nessa fogueira, hein?
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0: Toma-te, que beleza, hein?
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0: É. Já era só de 8h23, hein? Taxistas, motoristas de aplicativo, passageiros, cobradores e motoristas de ônibus dando carona, obrigado, hein? Bom faturamento, bom domingo pra todo mundo, hein? 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

Silva. Eita, que forró arretado esse aí, hein? Tem muito amor na letra, hein? Na paz do teu avô é o nome desse forró. Direto do Recife, direto da praia da Boa Viagem, Praia da Piedade, terra de Alceu Valença, hein?

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Agora todo mundo, hein? Que beleza, que pinicado é esse? Salve os grupos juninos da nossa terra, hein? 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Ei, Jaime Nunes, bom dia, hein? Um grande abraço, hein?

0: Revista da Nova Geração, em homenagem ao Dia dos Namorados, dia 12. Tá chegando a hora, hein? Leco Oliveira, hein? Olha só essa aí. Sem você. Sem você não dá, hein? No Dia dos Namorados, sem você não dá, hein?
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0: Na hora de uma balada, sem você não dá. Leco Oliveira, hein? Leco com K, hein? Sem você não dá.
1: Todo mundo.
0: O nome do samba é

Оба. 8h27. 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

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Todo mundo.

0: beleza, hein? Quatro dias pra Copa do Mundo, hein?
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0: É, só amanhã agora, hein? 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Água sanitária Sucina. Uma caixa vai ser sorteada hoje aqui no Sul Silêncio domingo. Raimundinho Cabiberibe já está acordado, ligado no programa, hein? 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Tô de bem com a vida, eu tomo três comprimidos por dia. 8 horas, 30 minutos em Macapá, bom dia. 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Ei, Mariane, Leco cantando pra você, hein? Sem você, não dá. Não dá. Seca, hein? 40 anos. Esse tempo inteiro em todas as Copas do Mundo, hein? A Seca já fez a convocação dos artistas.

amigos que estão sendo vendidos, réis ao chão, precinho de camarada, parcelas que você pode pagar, hein? Bom dia da Verde Amarela Seca, hein? 8h31, eu vou pro apoio cultural, hein? Bom dia pra você ligado aqui no programa. 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Vou pro apoio, vai, é agora.

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genuinamente amapaense. O nome dele é Mês de Junho. Ivo Casimiro e Cássio Pontes aqui no Sua Excelência Domingo. Fogueira acesa, hein? Dos dois, hein? Que forró é esse, hein? Forró de Ivo Casimiro e Cássio Pontes, hein? Pra receber aplausos aqui no programa, hein? É a nossa quadra junina genuinamente regional. 8h40. Alô, Ivo Casimiro, bom dia, amigo.

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Já está aberto agora, hein? Junho tem forró e também. 8 horas mais 49 minutos, hein? 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Direto de Fortaleza para o Sul Excelência Domingo, hein? A música do Demis Russos, ou Demis Russos, virou forró em Fortaleza, hein? Banda Baby Sun, Forever and Ever, hein? Amor Sem Fim, 8h43 ao vivo aqui no Sul Excelência. Tem muito amor e muita paixão nesse forró, hein? Todo mundo!

Em homenagem aos namorados, hein? Forrozinho chonado esse, hein? 12 de junho. Maravilha! 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Apaixonada do Mercilab também. 46 anos, amando a população e os namorados, hein?

é o Forever and Ever do Denise Rousseau, que virou forró em Fortaleza. Já tem o Tiaguinho aqui.

0: vivo, direto da praia de Iracema, aqui pro Sul Excelência Domingo. Obrigado, Joca, hein? Segura essa aí, hein? Porque o Tiaguinho tá pedindo passagem, hein? Falta você, Tiaguinho, no Sul Excelência Domingo, hein? Todo mundo, hein? É bonito esse pavor do Tiaguinho.
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0: Já tem Osmar Júnior aqui.

está nas ruas e avenidas de Macapá, coisa que ele faz sem alarde, enfim. Tá ligado no programa, bom dia pra ele, hein? Vai! Falta você! É o pagode novo do Tiaguinho aqui no Sua Excelência Domingo. Mandar um grande abraço ao jovem deputado estadual Jaime Pérez, que é filho da minha amiga Cesarina Pérez. Melhor cabo eleitoral dele, a mãe dele, hein?

e ele adora o colinho. O colinho dela, hein? Jaime esteve ontem em Fazendinha, lá na ponte do Acará, que está intrafegável. É, não dá para andar, é intrafegável, não, não dá para andar, lá não entra carro. Mas ele prometeu que vai resolver junto à Secretaria de Estado de Infraestrutura do Governo do Estado. Jaime não para, ele vem aí para mais uma reeleição, certamente.

da Assembleia Legislativa do Estado em favor da população. É macapaense, pô. É tucuju. Cristiano Lucena, ele agora, nesse momento, está no igarapé das mulheres para ouvir a população, enfim, para conhecer problemas e levar para resolver na Assembleia Legislativa. Parabéns, Jaime. Cristiano, um grande abraço, prazer, melhoras aí, hein? 8:52 em Macapá, hein? É, Jaime, só para fechar essa tampa pelo que tem feito em favor da população, é um deputado que precisa ser reeleito para continuar o seu trabalho, hein? Vou carimbar com tenho dito. Sabe quem? É a quadra junina do poetinha Osmar Júnior aqui no Sua Excelência, domingo, hein?

treinador é Clécio Luiz Saúda, os grupos juninos na quadra junina, todos eles dançando, fazendo a alegria da população com apoio da cultura do estado, hein? Alô, Clícia de Micelli, bom dia.

0: Alô, Igarapé das Mulheres, hein? Deputado estadual Jaime Pérez está na área, está no bairro. 8h55 agora, o diferentão de Ursinho, aqui no Sua Excelência, o domingo. Tenho dito, hein? Oba! É, de novo, Joca, vai. É o seguinte, vai. Que beleza, hein? Só toca o pagode.
1: 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Esse é o volume!
0: Dando um! Alô, professora Zenira, professora Lia Belém, professora Virgínia.
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0: Alô, Cláudio, alô, Valneide.

Foi diferentão o aniversário da Maria do Vanderlei ontem. Todo mundo. A união de duas famílias, Picanço e Mira, no aniversário da Maria do Vanderlei. Foi diferentão, hein, lá ontem. Foi aí que resolvi partir pra dentro. E foi questão de tempo.

todo mundo. Já já tem um diferentão, hein? Carlécio Rogério, notícias de domingo, hein? O diferentão Tarcísio Franco, hein? Oba. No Sua Excelência Bola, hein? Tem a Bruna Vitória com prêmios de domingo. Tem Cleide Torres com Rápidas Rapidinhas. Tem Edízia Cogó com Marabaixo, Batuque e Gengibirra. Oba. Que pagode é esse? Diferentão é o projeto de saúde da gente digital, carimbada pelo governador que salva vidas, governador Clécio Luiz, e o carimbo também decisivo nesse projeto saúde da gente digital do jovem deputado federal Acácio Favaco.

7h58, hein? Diferentão, Macapá, cidade joia da Amazônia, hein? A capital do meio do mundo, estado mais preservado do Brasil. Oba, ao vivo. Oba, todo mundo.

Palmas editando, sua excelência, ele tem talento, hein? Do Gonzaguinha, hein? Você vai adorar, hein? Lindo Lago do Amor, hein? Só toco música bonita aqui no roteiro musical do Sua Excelência. Depois dele, tem Vivo Rádio. Aí outro programa que é um lindo lago de amor no seu rádio, o Luiz Melo. A música do Gonzaguinha, lembra, hein? Ficou dançante, hein? Ficou maravilhoso.

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Em tempo de Copa do Mundo, em tempo de forró, hein? Vou pro apoio, né, Jô? É, que bacana. 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Já já a gente volta, hein? Eu juro, hein, tem muito mais.

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deleite é nesse clima que a Diário 90.9 Sua Excelência do Mil estão vivenciando, hein? De Copa do Mundo, amistoso ontem contra o Egito do Salah, 2-1. Um dos gols foi do Endrick, ex-Palmeiras, enfim. É garoto, tá bem nas paradas. Foi uma partida mais dura. O Egito ganhou as eliminatórias, ganhou 10 jogos, enfim. Não me faz a memória lá. É campeão da África. O Egito tá na Copa do Mundo, hein? 9:15 em Macapá. Bom dia você, dona de casa, trabalhador, operário, hein? Bom dia a todo mundo ligado no programa, hein? 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

0: hoje tem Marabaixo, Batuque, Gengibirra com Enísia Congó aqui no Sua Excelência ao domingo, hein? 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É o carimbo de que a saúde é inegociável no governo Clécio Luiz, hein? E mais o apoio do jovem deputado Acácio Favaz, é pré-candidato ao Senado Federal, não duvide dele, hein? 9:17 em Macapá, hein? Agora que viu que perdeu, chora! É um dos sambas mais bonitos cantados hoje no Brasil, hein? Aqui com Xande de Pilares e o grupo Pique Novo.
1: E o cantor, pegamos a mesma mulher.
0: Ele, o Xande e o cantor do Pique, pegaram a mesma mulher, é, Joca? Põe aí, bem do começo, olha lá, vai. Ao vivo.
1: É a galera do Pique Novo aí. Eu e o cantor pegamos a mesma mulher.
0: Olha aí, e perderam os dois, né, Joca? Perderam.

0: novo, hein?
1: É, viu que perdeu, vacilão? Agora não tem volta, hein? 8h21, a semana jornalística da Diário começa aqui no Sua Excelência, hein? No primeiro dia da semana. É no jornal de papel que a notícia fica, hein? Nas bancas e com jornaleiros, hein? Novos tratamentos, hein? Projeto Ciência na Cuia aprimora pesquisa científica desse grande macapaense, professor Tavares, ex-reitor da Universidade Federal do Amapá. Ministro do Turismo cumpre agenda amanhã em Macapá. Atletas do Amapá conquistam 8 medalhas, hein? Tem mais no Jornal de Papel Diário do Amapá, nas bancas e com jornaleiros, hein? Advogado analisa a inclusão do PCC e do CV como terrorismo, hein? Novo PAC Saúde Amapá recebe novos equipamentos e amplia a oferta de cirurgias, hein? Tem mais. Atletas do Amapá conquistam 8 medalhas no Campeonato Brasileiro de Kickboxing. Tem mais. 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Tudo isso que eu falei tá no Jornal de Papel, tá no Jornalismo 24 Horas da Diário 90.9. É no Jornal de Papel que a notícia fica! Eita, que beleza, hein? 9h24, hein? Alegre, pra cima, descontraído, hein? Os melhores anunciantes estão aqui, hein? Clima de Copa, hein? Vou convocar essa seleção aqui, joga com essa música aí, hein? 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É o seguinte, seu Joca, para tudo aí, tá? Por favor, hein? O programa Sua Excelência é o domingo. Pede desculpas pelo excesso de gamação que vai colocar no daio do seu rádio e do seu coração em homenagem a 12 de junho, Dia dos Namorados. Direto de Paris, juntos aqui no programa, Tio Liz e Ingrid, aqui no Sua Excelência domingo. O nome da música simplesmente é Um Homem e Uma Mulher.

Coitada amapaense que mora na França, em Paris. Presentes no aniversário da Maria do Vanderlei. Filha, neto, neta. Simplesmente, 12 de junho, juntos, um homem e uma mulher. Tinha que tocar.

0: e 29.
1: Uma viagem no mundo do amor, hein,
0: Jota? É verdade. Alves, dia 12, dia dos namorados.
1: É. Maravilha.
0: Maior alegria encontrar ontem os parentes, meios brasileiros e meios franceses.
1: É.
0: Moro em Paris, na França, vieram para o aniversário da Maria.
1: Olha só.
0: A Maria do Vandeco, a Maria do Vanderlei. Chilisa e Ingrid. Um homem e uma mulher, trilha sonora do filme Um Homem e uma Mulher.
1: Como não se apaixonar pelo rádio, né, Jorge?
0: Maior veículo de comunicação de massa. Veículo de comunicação mais apaixonado. Líder nas pesquisas no Brasil, 81%.
1: Dominante, né?
0: É dar de chinelo na televisão aberta ou fechada.
1: E de goleada na rede social.
0: De goleada na rede social, hein? Toca aí, vai. 9h30, hein? Já já o Mar Abaixo vai ser destaque aqui no programa, hein? Tarcísio Franco, bom dia.
1: Bom dia, pra você.
0: Deixa rolar, Jô.
1: Meu comunicador, J. Ney, cidadão de samba, referência do rádio amapaense, reconhecido pela justiça do estado. Parabéns pela
0: recebemos
1: condição do
0: lá,
1: programa, claro.
0: Desta parte, recebemos lá a maior comenda da justiça amapaense.
1: Reconhecimento.
0: Obrigado.
1: Pelo trabalho realizado. Você é referência. Jota, estamos aqui com a permissão divina, iniciando a semana da estreia do Brasil na Copa do Mundo.
0: É 4 dias, né?
1: O Brasil estreia no sábado, 7 da noite, no horário de Brasília, no MetLife Stadium, que também vai receber a grande decisão do Mundial no dia 19.
0: É. E o jogo de abertura é México e África do Sul,
1: dia 11 agora. É. Quinta-feira, né, Jota?
0: Quinta-feira.
1: Então, já graças

0: Graças a Deus, afivelando malas, é. Tanto eu como o companheiro Rodrigo Silva. Toda Copa que surge, Jotanei, ela sempre vai ser cara, é. Em relação aos que passaram.
1: É verdade.
0: Foi assim em 2006 na Alemanha.
1: Na Alemanha.
0: Quando muitos não acreditavam que eu e o Rodrigo pudéssemos ir. Nós fomos, passamos 54 dias administrando uma das moedas mais caras do mundo, o euro. É. Sobrevivemos e muito bem. Na época, o governador Valdez Góes. 2014, no Brasil, também foi batizada uma das Copas mais caras do mundo. Nós fomos também, demos o nosso recadinho.
1: Mesmo sendo dentro do nosso país. Né?
0: Mesmo sendo dentro do nosso país, com a nossa moeda. Mas fizemos a Copa. Aí veio a de 2022 no Catar. Você pela primeira vez no Oriente
1: naquela
0: Médio,
1: região,
0: né? Naquela região, né, Jota? É. Também foi batizado como uma das mais caras do mundo. Eu e o Rodrigo Silva, dois cabeçudos amapaenses, nós fomos pra lá. Passamos 22 dias, fizemos a Copa. E que venha, ou então que venham, os Estados Unidos, México e o Canadá, que nós vamos mais uma vez com a permissão divina. E com aquelas pessoas que acreditam aqui no nosso potencial, do nosso trabalho.
1: Amém, amém, amém. Tá, com essa aí, é bem dito, viu, Tarcísio? É, já tem Sua Excelência.
0: A bola.
1: A bola, hein?
0: Depois eu quero saber de você se gostou do Brasil ontem, né?
1: É, eu vi alguns lances. Vi no meu aplicativo aqui no meu celular. Muito claro aqui.
0: Empolgou, não?
1: Pô, uma beleza. É mais ou menos, né?
0: Mais ou menos, é.
1: O Egito sempre é um... É o melhor time, é a melhor seleção africana. É, fez, se não me falha a memória, 10 jogos nas eliminatórias, ganhou todos eles.
0: E tem 7 títulos da Copa da África.
1: Da África.
0: E é a Copa América aqui, né?
1: E nenhum jogador da seleção egípcia joga no Egito.
0: É, todo mundo fora.
1: Todo mundo joga fora.
0: Inclusive o Salah, que é a referência da seleção do país, joga no Liverpool da Inglaterra e está de saída de lá também.
1: É. Com destaque para o Egito e o Brasil, o jogo de ontem, a gente vai para o apoio cultural. Levanta um pouquinho dessa jogada. Paris é aqui para apaixonar corações da amapaense. Olha aí, que delícia de música. Vai ficar no BG.
0: Linda canção.

0: É isso aí. Beleza, hein?
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0: 9h42 em Macapá. Olha, essa informação completa está no portal da Diário 90.9. Projeto Ciência na Cuia, acabei de ler aqui nas manchetes aqui do Jornal Diário do Amapá, foi idealizado por pesquisadores do Laboratório de Pesquisa de Fármacos da Universidade, da Unifap, que tem como objetivo aproximar a população dos avanços científicos. O professor José Carlos Tavares, especialista em fitoterapia e inovação farmacêutica, falou sobre tudo isso ontem, sábado, aqui no programa Tocas e Becas, do colega radialista e advogado, né, primeiro, e depois radialista, Helder Carneiro, né?
1: Helder Carneiro.
0: Olha, para quem não sabe, o professor José Carlos Tavares, ele é especialista em fitoterapia e inovação farmacêutica. Ele é muito considerado na Universidade de Salamanca, na Espanha, com suas experiências com produtos da selva amazônica, em especial da selva amapaense, do estado mais preservado do Brasil, que é o estado do Amapá. Bom dia, Carlésio. Pra receber aplausos aqui no programa, hein? Carlésio Rogério com notícias de domingo. Já já você vai saber tudo no primeiro dia da semana aqui. Bom dia, meu filho, tudo bem?
2: Muito bom dia, Jotanei. Bom dia, ouvintes do programa Sua Excelência Domingo. Em primeiro lugar, saudar nosso Deus Pai Todo-Poderoso pela oportunidade e por mais um domingo vivo ao lado de quem a gente ama, de quem a gente gosta, de quem a gente respeita. Né? Em primeiro lugar, agradecer a Ele, Deus, depois Jesus Cristo, que é seu Filho, que veio aqui ensinar essa humanidade o que é o verdadeiro amor. O que é o verdadeiro respeito ao próximo?
0: Num mundo, né, turbulento,
2: mundo de guerra, turbulento de guerras, disputas comerciais,
0: morte de pessoas inocentes, crianças, idosos,
2: disputas financeiras, né, infindáveis, questão política em vários países do mundo aí, né, destruindo famílias, né, destruindo a natureza de um modo geral. Mas Deus está aí, Jotanei. Ele deixou o Filho dele, que é um grande legado de ensinamento para nós, seres humanos, que a gente aprenda um pouquinho com a breve passagem de 33 anos de Jesus Cristo no meio de nós. E que Deus continue nos abençoando.
0: Amém.
2: Vamos lá. Hoje, Sua Excelência Domingo, bom dia. Com muita notícia, com muita informação e muita música boa, hein? Você tá enjoado, hein? Você tava tocando ainda agora.
0: Oh.
2: Hã? Olha aí, ó, ó.
0: Vem aí o Dia dos Namorados.
2: Não precisou nem eu falar, o Joca já...
0: Já sabe, só no olhar, né?
2: É isso aí.
0: Isso é equipe. É equipe. Rádio tem equipe.
2: É verdade.
0: O Joca me entende no olhar, entende o Carlésio, só no olhar. Tá cedo. Direto de Paris, hein? Nossa aparentada parisiense ontem, presente no aniversário da Maria do Vandeco. A Maria do Vanderlei. Meu primo muito querido.

Vai tocar até o final do programa, hein? Já tocou por inteiro aqui, hein? Direto de Paris pro meio do mundo, pros namorados daqui, hein? 9 horas 46 minutos, é tempo de ouvir informações aqui no Sul Excelência Domingo, hein? 3

0: Você Sabia, com Carlécio Rogério aqui agora. Vai, libera.
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2: Entre os dias 9 e 14 de junho, os municípios de Macapá, Santana e Amapá e Laranjal do Jari passarão por desligamentos programados de energia para a realização de serviços de manutenção e melhorias na rede elétrica. As ações realizadas pela CE Equatorial têm como objetivo garantir mais qualidade, segurança e continuidade no fornecimento de energia à população. As intervenções fazem parte do cronograma permanente de obras da distribuidora e incluem serviços de manutenção preventiva, adequações da rede elétrica, contribuindo para o fortalecimento do sistema de distribuição de energia no estado. Atenção! A propaganda eleitoral no rádio e na televisão e na internet só começa em 16 de agosto. No entanto, desde sexta-feira, dia 5 de julho, aqueles que desejam se candidatar aos cargos em disputa nas eleições de 2026 já podem realizar a chamada propaganda intrapartidária. Esse tipo de propaganda é permitido durante as convenções dos partidos políticos e no período de 15 dias que antecede a realização das prévias. Neste ano, as convenções ocorrem de 20 de julho a 5 de agosto. Nesse período, os partidos políticos e as federações partidárias definem as coligações, escolhem os candidatos aos cargos em disputa.
0: É, tem mais uma notícia de domingo de Bera Vinheta. Vai, garoto, é agora, hein?
2: A Câmara Municipal de Macapá aprovou com 9 votos favoráveis o projeto de lei número 193/2025, de autoria do vereador Pedro da Lua, que instituiu a Lotomac, Loteria Municipal de Macapá. Parecer favorável foi relatado pelo vereador Bânia Lobato, destacando a constitucionalidade, legalidade e viabilidade da proposta. O projeto cria um serviço público municipal de loterias e apostas de cota fixa, regulamentado pelo município e executado por empresas privadas, mediante concessão pública. A proposta segue as diretrizes da legislação federal e decisões recentes do Supremo Tribunal Federal, que reconhecem a competência dos entes federativos para exploração de serviços lotéricos próprios.
0: 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Rápidas, rapidinhas, é com o Tarcísio Franco e vou mandar logo duas aqui e agora. Que a semana jornalística da Diário começa aqui. Já já tem prêmios de domingo com Bruna Vitória, daqui um pouquinho mais. Vai, Jó.
1: Rápidas.
0: É, e aí, Tarcísio, a primeira, hein? Vai, garota.
3: O Ministério da Integração e do Desenvolvimento Regional e a campanha do Acelera Amapá para incentivar a qualificação profissional como parte do desenvolvimento econômico e social do Amapá, o Ministério da Integração e do Desenvolvimento Regional selecionou na terça-feira, dia 2, os 3 vídeos ganhadores do concurso Meu Vídeo na campanha do Acelera Amapá. Foram inscritas 12 produções realizadas por grupos de estudantes locais. As vencedoras foram lideradas por Isabel dos Santos, Jessé França e Maria Eduarda Mendonça. Os conteúdos serão vinculados na campanha do programa. Os vídeos foram escolhidos com base em critérios como clareza da mensagem, criatividade, qualidade técnica, engajamento e adequação da linguagem ao público.
0: Tem mais uma. Rapidinha, vai.
3: O prefeito de Macapá, Pedro da Lua, e o presidente da Macapá Prev, Éden Quaresma, estão garantindo de que o referido instituto vai pagar no dia 12 de junho, dia dos namorados, seu JN.
0: Sim.
3: A primeira parcela do 13º salário de seus previdenciários, mais ou menos 3.500. O pagamento será efetuado pela rede bancária local. Agora a Prefeitura de Macapá economiza recursos para pagar, junto com proventos de junho,

0: 7,74% referentes ao reajuste de 12% concedido pelo prefeito Pedro da Lua no mês de abril, pagos apenas 4,26%.
1: Tá legal, hein? 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Próximo sucesso do nosso programa, em homenagem aos namorados, hein? Fernando Júnior, eu te escolheria todo dia, toda hora.

0: programa. A primeira é Sua Excelência Bola, e logo depois tem prêmio de domingo com a Bruna Vitória. 9h56, agora o Tarcísio Franco, hein, vai. Fala aí, Tarcísio. Vai em nome de quem, hein?
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1: Exatamente. Olha, o futebol amapaense viveu emoções distintas no encerramento da fase de grupos da Série D do Campeonato Brasileiro. O Trem confirmou sua excelente campanha, seu Jotanei. Sim. Ao derrotar

0: Botar o Águia de Marabá por 2-0 no estádio Augusto Antunes, garantindo a primeira colocação do grupo.
1: Opa,
0: A5.
1: Que bom.
0: E já classificado para a próxima fase. Brilhante a campanha do trem. Com uma atuação consistente e segura, a locomotiva fechou a primeira fase na liderança da chave, consolidando uma das melhores campanhas entre os representantes da região norte do país na competição nacional. O resultado aumenta a confiança da equipe para o mata-mata, etapa decisiva na busca pelo acesso à Série C. Enquanto o trem comemorou a classificação em grande estilo, seu Jotanei, o oratório encerrou sua participação de forma amarga.
1: Melancólica.
0: A equipe amapaense, em clima de Copa do Mundo, seu Carlésio Rogério, foi goleada pelo Tocantinópolis por 7-1. Resultado que representa a segunda maior goleada da primeira fase da Série D do Campeonato Brasileiro nesta temporada. Com revés, o oratório terminou a competição na última colocação do grupo. Uma vergonha pro caminhão de dinheiro que recebeu.
1: É, lamentável. Profundamente. Agora é prêmio de domingo, hein? 9h58, hein? Vai, agora.
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1: Prêmio de domingo, Carles, Tarcísio Franco e Bruna Vitória. Vamos lá, primeiro. Tarcísio Franco.
0: Vamos lá, prêmios de domingo, Jota.
1: É do primeiro bloco, hein? Manda ver.
0: Olha, o primeiro bloco valendo uma cesta básica de alimentos. 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
1: É, tem endereço e tudo que eu vou dar aqui agora.
0: Então mande, Jota.
1: 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Dois médicos genuinamente amapaenses daqui. São os médicos pneumologistas, o pai, doutor Paulo Sérgio, e o filho, doutor Paulo Danilo. Hein? Tá mandando o quê, hein, Tarcísio?
0: Tá mandando uma cesta básica de alimentos. 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
0: 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No terceiro bloco, apenas um prêmio. O sétimo, uma caixa de frango Nutriama Maracá.
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0: E o quarto e último bloco, seu Jotanei, o décimo prêmio, uma caixa de frango, novamente, Nutriama Maracá.
1: É legal.
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1: É, ligue pra ganhar, vamos lá, Bruna, liga pra onde, hein?
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1: É, repita, por favor, hein?
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1: Tá legal, obrigado, hein? 10 horas, 1 minuto em Macapá. 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Vamos lá, Carlésio.
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1: 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Tá nessa promoção em clima de forró e Copa do Mundo, hein? 10 e 2, vou pro apoio cultural. Já já a gente volta. Tadeu Pelaz, o repórter da Orla, está no estúdio, hein? Vai.
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0: Tá legal, hein? Essa música é da Copa do Mundo de 74. Esse samba data de dezembro de 1973. O cantor é Luiz Américo, hein? Camisa 10, hein? A discussão não era a convocação da seleção brasileira. A discussão era quem ia no lugar do Pelé, que ele não queria mais disputar a Copa do Mundo. Notícias de domingo com Carlécio Rogério, hein? Duas que você não sabia, vai saber agora. 10 e 13.
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3: Nos próximos dias 16 e 17, o conhecido frade dominicano Frei Beto estará em Macapá para sessão de autógrafos e momentos de diálogos acerca de sua mais recente obra, o livro Jesus, os Quatro Evangelhos, da editora Vozes. Segundo informação da assessoria do senador Randolfo Rodrigues, que recepcionará o religioso em Macapá, Frei Beto vem para fazer o lançamento oficial de sua obra literária. Será na terça-feira, dia 2. O parlamentar convidou pessoalmente o bispo da diocese de Macapá, Dom Antônio de Assis Ribeiro, para prestigiar o acontecimento de divulgação de Jesus, os Quatro Evangelhos. No livro, Frei Beto esclarece em detalhes cada episódio dos evangelhos. Em linguagem acessível, convida o leitor a pensar no contexto em que Jesus viveu e no conteúdo de sua mensagem.
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3: Empregados com carteira assinada e servidores públicos que trabalharam de 1971 a 1988 e estão na fila para sacar as cotas do antigo Fundo Programa de Integração Social PIS e Programa de Formação do Patrimônio do Servidor Público PASEP podem reaver o valor. A Caixa Econômica Federal começou a pagar no dia 27 de maio um novo lote de valores esquecidos. Nesta rodada, recebem aqueles que pediram ressarcimento até 31 de março. O valor médio pago varia de R$ 2.800 a R$ 2.900, reais, dependendo do tempo de trabalho e do salário da época.
0: É, tá legal, hein? Já, já! Tem a resposta para ganhadores de prêmios de domingo, hein? Liga pra cá, fala com a Bruna Vitória no 991493795. Vou dar de novo, aliás, eu não, ela. Vai pro ar, hein? O telefone pra você ligar, ganhar e faturar. Abre o microfone aqui, Joca, 10 horas.
4: Hoje no WhatsApp, né, Bruna?
5: Hoje mesmo. No WhatsApp,
4: vai. Então mande o contato.
5: 991493795.
0: Repita, por favor, hein?
5: 991493795. Eu prefiro que vocês mandem mensagem, porque é muita ligação, fica bem ruim. Só mandar uma mensagem.
4: Mandar tá mensagem com o seu nome completo.
0: Completo e bairro.
4: E o bairro,
5: exatamente.
4: Então pronto. Jota, fala da Automoto.
0: Agora.
4: Que é o clima de Copa do Mundo e da quadra junina.
0: Passa por lá, pô.
4: Passando por lá, olha.
0: A Alemanha está na Copa. A Alemanha aqui atende pelo nome de
4: Automoto. 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
0: Tá legal, hein? Foi o repórter da Orla, Tadeu Pelaz, quem pediu para tocar um popurri da quadra junina, hein? Aqui no Sul Excelência, domingo. Ele pediu com Zagão e Fagner, hein?

Baião, algodão e do Ceará. Eu não entendi isso não, hein? Vai. Foi o Tadeu Pelasso quem pediu, hein? Salve a quadra junina 10 e 17, hein? Oba, vai. Levanta, garoto. Olha aí.

0: Globo. Luiz Gonzaga e Fagner, Fagner e Luiz Gonzaga, 10 e 19. Foi Tadeu Pelaz, hein? O repórter da Orla, quem pediu pra tocar aí. 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Seu Pierre e o Columbre. 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É.
1: Oba. 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
2: Claro. 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
2: 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Léo Mário manda aquele abraço pra você, Tarcísio.
1: Tá ligado.
2: É, pro Jotanei, pra todo mundo, pro Tadeu Pelaz, meu amigo, também.
1: Grande Léo Mário.
0: Abre esse microfone.
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0: Tadeu, bom dia, Tadeu.
3: Bom dia, Jotanei, bom dia a todos aqui da bancada, amigos, presentes, radialistas de melhor qualidade aqui da imprensa domingueira mapaense. Jotanei, andando na cidade aí, na Orla de Macapá, rotineira.

0: Geralmente como eu faço, aos domingos e...
1: Dando um rolê toda, pela cidade.
0: Exatamente, olhando o clima da cidade e olhando a
1: tem
0: orla de Macapá.
1: Tem sol hoje, né? Muito sol.
0: Tá lindo, o domingo tá lindo, mas ó, a prenúncia de chuva, viu?
1: Sim.
0: É, então a orla de Macapá, Ney, ela está maltratada. Eu fui agora no Araxá e vi um clima de guerra realizado durante esse sábado para domingo. Garrafas quebradas, um negócio realmente incrível, onde... Até o momento,
1: o lixo maltratado.
0: O pessoal da prefeitura ainda não foi fazer a devida limpeza, né? E a orla, né, está cabeluda nos seus meio-fio. Não sei também por que os proprietários dos bares, proprietários da lanchonete, não fazem a devida limpeza.
1: Fico esperando pela prefeitura.
0: É, tem que fazer, está feio, horrível.
1: Fazer sua parte, né?
0: Isso aí denigre, fundamentalmente, aí para quem vem a Macapá e olha ali, entra nos bares, a sua parte dentada cabeluda, de um negócio realmente crescente, que não tem que ser. Uma outra coisa...
1: A orla tem que ser linda, cinematográfica.
0: Exatamente.
1: Né?
0: A outra coisa que se observa muito, está invadindo onde o pessoal faz a caminhada, Ney. Sim. Aquele matagal está invadindo a pista de caminhada e está horrível. Ao ponto, eu flagrei ano passado uma cobra, entendeu? Daquelas venenosas, ali na pista de caminhada. O negócio realmente... Foi muito horrível, então a prefeitura não basta só construir, tem que dar manutenção devida.
1: Tá legal.
0: É?
1: Eu preciso gravar isso aí.
0: Ney?
1: Mandar um abraço ao Jussi, que mora em São Luís, no Maranhão, foi grande craque do futebol mapaense.
0: Isso.
1: Mapaense jogou no Paysandu e jogou com muita categoria, isso, tinha muita qualidade. Isso. O Jussi como jogador de futebol.
0: Você viu? Eu acho agora que você jogou com o Jussi, não jogou? Agora você.
1: Não joguei com.
0: Não, é?
1: Ele é mais fracasso.
0: É, porque o Jussi, então, São José, é nos anos de 70, né?
1: 70.
0: É, 70. Então, ele mandou um abraço pra você, Jussi.
1: Obrigado aí.
0: Dizendo que o neto dele, o Benjamin Gomes, foi campeão brasileiro sub-20 de xadrez. Realizado em Recife.
1: Recife.
0: É. E você sabe
1: que. Moleque é fera, hein?
0: Neto do Jussi. E o Jussi sabe que é uma paiense que gosta muito de você.
1: Obrigado aí.
0: Gosta do.
1: A Recife é verdadeira, hein?
0: E ele, muito feliz da vida ontem, comemorando com o neto. E a imprensa de São Luís do Maranhão realmente fez um destaque muito grande
1: pra ele, né?
0: Benjamin Gomes. Que o Jussi vai vir a Macapá, né? Por todo esse mês de julho. Sim. E eu vou trazê-lo aqui
1: no Cicelão.
0: Pra gente conversar e.
1: Maior prazer recebê-lo.
0: Macapá, esse craque do futebol que jogou no Paysandu e foi campeão pelo Santana, pelo São José.
1: Verdade.
0: E até pelo Amapá Clube, né?
1: Verdade.
0: Um abraço pro Jussi. Tudo de bom, gente.
1: Valeu, Tadeu Pelaz. Valeu. Jussi, grande amigo, parabéns ao garoto Benjamin. É pela conquista.
2: Olha, JT.
1: 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Fala, Carlécio!
2: Olha, Jotanei, chamar a atenção aí do ouvinte do programa Sua Excelência Domingo, uma deferência da Pneumoclínica Ruth Leia. Daqui um pouquinho mais,
1: sim,
2: vamos estar entrevistando o médico pneumologista, doutor Paulo Danilo. Vem falar, Jotanei, dessa síndrome gripal que está alertando aí vários sistemas de saúde aí, Brasil afora, mundo afora, Jotanei. As pessoas já estão falando disso aí com mais energia, né, com muita preocupação e com a palavra o médico que trata disso, doutor Paulo Danilo,
1: especialista,
2: né? Daqui um pouquinho
1: área,
2: mais, especialista da área, vem falar um pouquinho dessa síndrome gripal. Aproveitar também,
1: Jotanei,
2: o espaço
1: para
2: mandar
1: o
2: abraço aqui para o médico pneumologista, doutor Paulo Sérgio, e a enfermeira Deolinda, estão na sintonia do programa Sua Excelência Domingo.
1: Trabalhando.
2: Claro, trabalhando, dando plantão nessa manhã de domingo aí.
3: Aproveitando essa esteira sua aí, Carles, Jota, mandando um abraço também para o médico urologista, doutor Pedro Paulo Dias
2: do Carvalho.
3: Grande referência que nós temos como médico e como político também.
1: Fera.
3: Foi governador do Amapá, né, Jota?
1: Fera nessa área, doutor Paulo.
2: Pedro Paulo.
1: Doutor Pedro Paulo Dias de Carvalho é um médico refinado, atencioso, e competente, acima de tudo, aí de um grande abraço.

0: abraço a família inteira dele. É uma família médica aqui em Macapá, com muito respeito, hein? Um grande abraço, hein? 10 horas mais 27 minutos em Macapá.
1: Chamar uma musiquinha aí?
0: É agora.
1: Oferecer pro meu amigo advogado, doutor João Paulo Vaz, tá na sintonia do programa Sua Excelência, o domingo. Mandar para ele também, que é funcionário lá do governo do estado, meu amigo Vitor Viegas, grande liderança lá no Oiapoque. Esse rapaz conhece muito, engenheiro de pesca aí, da mais alta categoria aí no estado do Amapá. Tá na academia, mas está, Jotanei, de fone ligado aqui no Sua Excelência, o domingo.
0: Olha, a entrevista seria via telefone, mas o médico Paulo Danilo, jovem médico pneumologista, já está no estúdio. Já já a gente vai falar dessa epidemia de gripe que ataca crianças, principalmente pessoas idosas, hein? Leco Oliveira, seu Paulo Danilo, sambista da nova geração.
2: Quero oferecer
0: geração.
2: Sim, Jota.
0: É, então manda logo rápido.
2: Quero oferecer, sabe pra quem?
0: Sim.
2: Para o romântico Paulo Braga.
0: É, ligado do programa.
2: Ligado no programa.
0: Minha sorte, Leco Oliveira, canta.
2: A Lana Gima vai gostar.
0: Também.
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0: É agora, vai. Nas caixas, Joca, hein? Vai, garoto.
2: Somente para os românticos e apaixonados.
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0: também, professor Vladimir, lá em Laranjal do Jari. Ligado. E a professora engenheira Conceição Nunes também, ligados no Sua Excelência.
1: Tá legal, hein? Turma pede sempre, hein?
2: Fala mais alto.
1: Sabe aquelas tradicionais que tem cara de domingo?
2: Pois é.
1: Toca aí, Joaquim. Tem ou não tem cara de domingo? Mas essa musiquinha aqui. Aí, vai, é agora. 10h31.
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1: dá 42 anos, 52 anos. Essa música tocando aqui virou cara de domingo. Virou cara de Macapá. Cidade joia da Amazônia. Esse radialista foi quem carimbou com esse slogan. A minha paixão e meu amor pela minha cidade, hein? Que eu também chamo de cidade do meio do mundo, hein? Tarcísio quer falar, hein?
4: Jota, sabe quem tá ligado no programa?
1: Só se for agora.
4: Uma das maiores referências, lideranças políticas do Amapá. O deputado estadual Júnior Favacho, que é empresário também.
1: É ligado no programa. Júnior Favacho, um grande abraço. É, tem sido uma voz muito forte na Assembleia Legislativa e um parceiro ligado, parceiro fiel, numa parceria com o governo do estado, tem ajudado muito o Clécio a ajudar. É, tem,

ter ajudado bastante o Clécio a governar o Amapá com modernidade e com grandes realizações, o Júnior Favacho, uma família tradicional. O mano dele é pré-candidato ao Senado Federal e não duvide do Acácio, hein? Família toda ombreada com o governo do Estado. É a tradicional família Favacho, meu amigo Amiral. E a nossa Chica, nossa querida Francisca Favacho. Tem cara ou não tem cara de domingo essa música? Vai, Joca, mais um pouquinho, vai. Tem um sol lindo aí fora, hein? Esse é o maestro Erlon Chaves. Com essa eu vou pro apoio cultural. Sabe por quê? 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

0: é dessa área, já
1: muito vai, competente, muito
0: já
1: competente.
0: Já vai falar com o Carlésio Rogério. Duas rápidas, rapidinhas, seguindo no programa com o Tarcísio Franco, vai, é agora.
2: Rápidas.
1: O desembargador do Tribunal Regional do Trabalho da 8ª Região do Pará, Amapá, Paulo Izan Coimbra Júnior, conduziu reunião de alinhamento para o primeiro encontro amazônico transfronteiriço da Justiça do Trabalho entre Brasil e Guiana Francesa, que será realizado nos dias 16 e 17 de junho no Oiapoque, aqui no Amapá. O evento será realizado no auditório do Tribunal de Justiça do Amapá e terá como a conferência magna de abertura como tema Cooperação Judiciária Internacional no âmbito da Justiça do Trabalho. Toda a programação está sendo organizada pela Escola Judicial do Tribunal Regional da 8ª Região, em parceria com a Universidade Federal do Amapá.
0: É, tem mais uma. É, rápida, rapidinha, vai.
1: Onde o Ministério Público Eleitoral lançou na segunda-feira, 1º de junho, canal exclusivo para o recebimento de denúncias sobre as eleições 2026 aqui no Amapá. O serviço atende por meio de mensagens pelo aplicativo WhatsApp no número 96 98414 2075. Pelo canal, o cidadão poderá relatar práticas como propaganda irregular, doações ilegais de campanha e compra de votos. A criação do canal exclusivo busca dar mais agilidade e atuação do Ministério Público durante o período eleitoral.
0: Dois rapidinho com o Tarcísio Franco. Agora com ele e com a Bruna Vitória aí. Prêmios de domingo, primeiro e segundo bloco. Libera aí 10h44, hein?
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1: Está sendo processado, viu, Jota?
0: Ah, é?
1: É, já já nós vamos mandar pro ar os primeiros ganhadores.
0: É, de prêmios de domingo, hein?
1: Aqueles que caíram no sorteio já já vão ter o conhecimento aqui dentro do líder de audiência, Sua Excelência, o Domingo.
0: Olha, saúde pública, é tempo de entrevistinha aqui no programa. Lembrar que Elise Congô já está na área. Daqui um pouquinho mais com ela, seu Paulo Danilo, Marabás, Batuque e Gengibirra. A Gengibirra já está rolando aqui no programa, hein? É, essa síndrome gripal que maltrata principalmente crianças e pessoas idosas e até gente jovem. Vai ser tratada por quem conhece. Jovem médico pneumologista Paulo Danilo já está aqui. Ele é da clínica Rutileia Silva. É que tem expediente na Cônigo Domingos Maltês, avenida que passa em frente à igreja Nossa Senhora de Fátima, no bairro do Trem, bem frente à entrada e à saída de alunos da escola Santina Rioli. Por favor. Que maravilha, tia da entrevistinha, 10h45, hein, vai?
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3: São 10 horas e 45 minutos aqui no programa Sua Excelência o Domingo. É com muita satisfação que estamos recebendo ele aqui, médico pneumologista, doutor Paulo Danilo. E Jotanei, o assunto em tela é a síndrome gripal respiratória, que, olha, vários sistemas públicos de saúde, Brasil afora e mundo afora, já deram seu sinal de alerta. E aqui no Amapá não é diferente. É, então vou pedir, em primeiro lugar, o bom dia dele, médico pneumologista, doutor Paulo Danilo. 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
0: ajudar
3: à população.
0: Orientar a população.
3: Doutor Paulo Danilo, bom dia, seja bem-vindo ao Sua Excelência Domingo.
4: Bom dia, Carlésio. Bom dia a toda a bancada aqui da Diário FM. Bom dia, Jotanei.
0: Bom dia.
4: Eu gostaria de agradecer o convite de vocês de falar uma temática tão importante quanto essa, que são as síndromes virais respiratórias que têm acometido cada vez mais as pessoas e principalmente as crianças aqui na nossa cidade, no nosso município. Doutor... Então a gente está aberto aí para as perguntas.
3: Certo. Doutor Paulo, quais são as principais viroses respiratórias que atacam aqui a nossa região norte?
4: Então, a gente tem vários vírus que estão circulantes, que ficam circulantes tanto na nossa cidade, no município, no nosso estado de uma maneira geral, mas a gente pode citar o adenovírus, rinovírus, o vírus sensicial respiratório, o próprio coronavírus, que é o causador da Covid-19, ele também continua circulante e atuante. Muita gente pensa

0: que não acontece mais, mas ele continua atuante. O próprio vírus da influenza, que é o causador da gripe, que causa um quadro mais grave comparado a esses outros que causam um resfriado mais comum. Então, o vírus da influenza também é o causador comum desses quadros gripais. Então, tem que ficar atentos principalmente a esses.
1: Doutor Paulo, como se dá a transmissão dessas viroses aí?
0: Essa transmissão, Carlesso, ela se dá através das gotículas de uma pessoa contaminada para outra saudável, através da fala, do espirro ou através de um contato mesmo de mão. Por exemplo, você vai espirrar na mão e você toca em um objeto, a pessoa vai lá e toca nesse objeto e leva a mão até a boca ou até o nariz e acaba ocorrendo essa transmissão. Então pode ser tanto através de uma transmissão direta, que é através de fala, espirro, mas como através de contato, que é a transmissão por fomites, que a gente chama, que também pode acontecer.
1: Ou seja, doutor, aquele simples ato de você lavar as mãos já contribui, de você de repente usar uma máscara no ambiente fechado, isso pode ajudar?
0: Isso, como forma de prevenção, que a gente tem principais medidas seria lavar as mãos bem, de maneira adequada. Então lavar a mão com água, sabão, usar o álcool em gel, né, sempre que for necessário. Evitar aglomerações é uma forma muito importante também. Se você está doente, não se expor para não transmitir para mais pessoas, né? Usar máscara em ambientes mais aglomerados também pode ser uma forma eficaz de transmissão da doença também. E uma das principais de todas, que é a utilização da vacina. Uhum. Então, a sua vacinação em dia. A gente tem vacinas aí para influenza, que é a vacina para gripe, que é feita anualmente. Ela é muito importante para evitar a transmissão também. Temos a vacina para Covid-19 também, que também é feita anualmente. Temos a antipneumocócica, que é uma vacina para pneumonia, que também é feita nas populações mais vulneráveis. E é feito em pacientes mais idosos também, por exemplo. Então, de uma maneira geral, o conjunto dessas medidas, desses fatores, levam a diminuir a incidência da transmissão da doença na população.
1: Doutor Paulo, tem perguntas recorrentes que estão chegando aqui pela internet. De repente, se a pessoa já tomou uma dessas vacinas e ela teve a gripe de uma maneira até forte, foi ruim ter tomado essa vacina ou não? Existe, porque você fala muito, né? Ah, não vou tomar a vacina porque a vacina, ela é um vírus, né? Nós sabemos, sim, que ela é um vírus já morto, controlado, né?
0: Isso.
1: Mas é necessário realmente, se faz necessário tomar essa vacina?
0: É necessário tomar a vacina.
1: Mesmo estando gripado, pode tomar.
0: De uma maneira geral, a gente espera um pouco o paciente sair daquele estágio gripal dele, tá certo? E aí ele faz a vacinação normalmente. A vacina, ela deve ser tomada independentemente do caso do paciente.
1: Uhum.
0: Se ele vir apresentar depois sintomas, aí ele deve ser tratado normalmente como um paciente que se infectou. Mas a gente recomenda a vacina sempre.
1: Certo. Doutor, quando devo procurar um médico?
0: Então, Carles, o médico ele deve ser procurado somente naqueles casos mais graves, porque como se trata de um caso viral, é um caso autolimitado. O que significa autolimitado? O vírus ele vai lá no organismo, o nosso sistema imunológico atua combatendo aquela virose por conta própria e depois o próprio vírus ele vai sair do organismo. Então isso acontece no período de 5 a 7 dias, mais ou menos. Então passou desse tempo de 5 a 7 dias.

de sintomas. O paciente começou a apresentar sintomas mais graves, como febre elevada, dores no corpo, sangramento, começou a ficar com a pele, anexos azulado, com coloração azulada, falta de ar mais intensa, ou seja, sinais e sintomas que denotam maior gravidade.

0: Certo. Doutor, como é realizado esse tratamento? Existem fases para esse tratamento, observação? Como é que é realizado isso aí?
1: O tratamento, Carlos, ele é feito com o período de observação desse paciente.
0: Certo.
1: Como eu acabei de falar aqui no programa, a gente não faz uso de antibiótico. Porque antibiótico é para doenças bacterianas.
0: Certo.
1: Como é uma doença viral e autolimitada, a gente só vai observar esse paciente, vai hidratar bastante esse paciente, a gente pode se utilizar de analgésico, antitérmico, para poder melhorar o condicionamento desse paciente. Até tem antivirais que podem ser utilizados em algumas situações para diminuir o tempo de diminuir o tempo de sintomas do paciente. Só que esses antivirais, de uma maneira geral, eles só são bem utilizados nos primeiros dias só da doença. E como é uma doença autolimitada, na maioria das vezes não precisam ser utilizados.
0: Pronto, Jotanei, estou satisfeito aqui com a entrevista esclarecedora, uma deferência da pneumoclínica Ruth Leia, que esteve aqui no estúdio da Diário 90.9, médico pneumologista doutor Paulo Danilo. Doutor Paulo Danilo, dê um recadinho aí final aí para os nossos ouvintes aí, né, para que eles não sejam cometidos. Você está vendo que a minha garganta já está meia ruim. Daqui a pouco eu vou pegar essa receita aí com o doutor.
2: Paulo, limonada é bom pra gente tomar? Porque, por exemplo, eu não posso ficar muito rouca nem nada.
0: Lisa,
2: que
0: eu
2: canto mar abaixo, tá entendendo? E tu gosta de mim, tu me disse que tu gosta de me ver cantando, então eu tenho que ficar com a voz bacana.
1: Próprio gengibre, limonada, sucos que tem vitamina C, de uma maneira geral.
2: Isso.
1: Ajuda bastante, tem essa relação oxidante que faz bem pro organismo aí.
2: Pois é, que essa gripe não me pegou, tu sabia?
1: Que bom.
2: Graças a Deus.
3: Tá legal, olha.
1: Só
0: pra concluir aí, Jotanei.
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0: Butileia.
1: Fica na Cônego Domingos Maltês, entre Leopoldo e Jovino de Noá.
3: É, e tem uma escola de inglês bem do lado.
1: Ao lado do CCA.
3: Do CCA e na saída
1: do Santina Rio.
3: Na entrada do Santina Rio.
0: Tem plano de saúde lá que aceita?
1: Aceita. Aceitamos plano de saúde.
3: Olha, okay. Separar o fato do Paulo Danilo ser meu sobrinho, é primo do Carlesse e do Tarcísio, mas é um médico que vive se reciclando junto com o pai, vice-versa. Estão sempre se atualizando, porque a medicina, como qualquer outra profissão, todo dia tem coisa nova para se aprender. Muito obrigado pela sua presença aqui, Paulo Danilo.
1: Eu que agradeço.
3: Por essa entrevista esclarecedora aí. Olha, eu estou recebendo aqui a seguinte nota. Está de aniversário hoje. Toca parabéns aí para o prefeito Pedro da Lua. Meu amigo Renivaldo Costa, colega jornalista, mandou dizer o seguinte, hein? Hoje celebramos a vida do amigo e prefeito Pedro da Lua, um homem que faz da política um exercício de proximidade, trabalho e compromisso com as pessoas. Que este novo ciclo lhe traga saúde, sabedoria e ainda mais força para continuar transformando sonhos coletivos em realidade. Feliz aniversário. Quem assina a nota é o Renivaldo Costa. Nós assinamos embaixo. Está de parabéns hoje o prefeito Pedro da Lua. Está nas ruas, avenidas de Macapá. Está trabalhando, cumprindo plantão. Muita saúde para o Pedro da Lua. E parabéns pela idade nova hoje.
4: Começou a comemoração, Jotanei.
3: Sim.
4: Já iniciando uma corrida de rua na madrugada.
3: É, na madrugada, é verdade.
4: Meia-noite, já comemorando o aniversário dele. Parabéns ao prefeitinho Pedro da Lua, fazendo um grande trabalho na cidade de Macapá.
3: Criando idade nova.
4: Criando idade nova,
3: Agora protegendo aposentados e pensionistas da prefeitura de Macapá.
0: Prêmio
3: de domingo.
0: Eu falo um negócio, Jotanei, que eu costumo diferenciar homens de meninos.
3: É.
0: Geralmente os meninos fogem da luta, abandonam o barco. O Pedro da Lua foi convocado por uma missão. Para uma missão que é cuidar da cidade-estado que se chama Macapá. E ele está fazendo, certo, com muita competência, sabe? Se comunicando com as pessoas da maneira mais correta.
3: Sem dúvida.
0: Fazendo entregas. Os meninos abandonam o barco.

0: Os verdadeiros comandantes e generais permanecem frente à sua frota. E parabéns pro Pedro da Lua. Muitos anos de vida para ele, muita felicidade.
1: E olha, ontem, papai.
0: Trabalho, né?
1: Ontem, Carlésio, Jota, Tarcísio, para você participar para correr, você tinha que. Não era inscrição, não era assim, não. Além da inscrição, você tinha que levar um pacote de fralda geriátrica. Então, pra ajudar
2: os idosos.
1: Aos idosos. Pô, bacana. Parabéns, parabéns ao prefeito que teve que vir da Lua
2: Pra valorizar. Aqui na terra.
1: O Marabaixo mesmo foi o maior fomento que já foi dado da prefeitura pro Marabaixo.
2: Pedro então, da Lua na terra, hein?
3: Tem que reconhecer.
1: Reconhecimento.
2: Logo aqui do programa, hein? Pedro da Lua do céu. Aqui na terra, resolvendo problemas. Prêmios de domingo, 10h58. Vai, Joaquim, agora.
4: Parabéns, parabéns.
2: Praticamente fechar, hein? Vem dois ou três blocos.
5: De domingo.
2: Vai.
5: Ligue pra ganhar.
3: Os três blocos já, com ganhadores, viu? Olha, uma cesta básica de
2: nome
3: alimentos.
2: Nome e endereço, hein?
3: Oferecimento da Pneumoclínica Ruth Leia Silva. O ganhador... A ganhadora, Francisca Maria da Silva, ela é do Buritizal.
2: Vamos lá, prossiga, garoto.
3: O segundo prêmio do primeiro bloco, 10 pintinhos caipiras franceses da Ave Pluma. O oferecimento do Shopping Rural foi para Silvia Pereira de Souza, ela é do Renascer 1.
2: Sim, vai, prossiga.
3: O terceiro prêmio, uma cesta básica de alimentos, supermercado em Santa Lúcia, foi para Abimael Teixeira Ferreira Duarte, do Miracema, Jota.
2: Tem mais prêmios?
3: Segundo bloco, uma caixa de frango no Trema Maracá. Ronivaldo dos Santos Pinheiro e Garapé das Mulheres.
2: Garapé das Mulheres,
3: olha só,
2: Zona Leste, hein?
3: O quinto prêmio do segundo bloco, uma caixa Água Sanitária Sucena com 12 unidades. Oferecimento Água Sanitária Sucena foi para a Francinete da Paixão Nunes, ela é do Araxá. E mais um prêmio aqui, agora uma cesta básica de alimentos. Oferecimento do Supermercado Santa Lúcia foi para Renato da Silva Marinho, Congóis. Terceiro prêmio, seu Jotanei, uma caixa de frango no Triama Maracá. Foi para a senhora Márcia Rodrigues Lima, ela é do Infraero 2.
2: Tá legal, hein? Prêmio de domingo prossegue aqui. O Shopping Rural já mandou o seu prêmio pro ar, hein? 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
2: 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Que nem giló, hein? Esquenta a quadra junina do Sua Excelência o domingo, direto de Salvador, seu Paulinho, sabe quem? Gilberto Gil, hein? É linda essa música, hein? Clássico do forró brasileiro! É um baião, se não me falha a memória.
6: Não.
2: Vai!
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2: Ah, clássico da música popular
7: brasileira.
2: Se não me falha a memória, pra variar, foi Luiz Gonzaga quem fez. Se não me falha a memória, Luiz Gonzaga e Luiz Humberto

Já já tem Marabá e Jubatuque e Gengibirra. A Gengibirra já tá rolando. Com Elísia Congói, a filha da Dica Congói, Marabaixeira da favela. Já já tem Momento Shopping Rural com Delmo.

uma das músicas mais bonitas do cancioneiro brasileiro nordestino, que tem Giló, hein? Giló com J. Direto de Salvador pro seu excelente domingo, hein? É a fogueira mais acesa do rádio. É do Sua Excelência, é aqui na Diário, hein? Logo depois tem Vivo Rádio com Luiz Melo, hein? Que programa foi esse ontem, hein? Foi tão bom que tem repeteco hoje, depois das 12. Com essa aí eu vou pro apoio, hein, Joca? Já já a gente volta.

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0: 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É bom, é daqui, é de casa.
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0: Esse é o Ito. É, Haroldo Melodia, é o pai dele, hein? Haroldo Melodia, o pai do Ito Melodia. Um dos maiores sambistas da história do carnaval carioca. Da União da Ilha, São Paulo, Danilo, que sempre fez os sambas mais empolgantes do carnaval carioca, vai.
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0: Alô, Léo Mário, bom dia, hein?
1: Grande Léo Mário.
0: A semana jornalística começa aqui no Sua Excelência Domingo, hein? É, começa com o Carlésio Rogério, hein? Notícias de domingo, duas, hein? Depois do pai tem o filho, daqui um pouco mais o Ito Melodia, vai.
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0: Vai.
3: O Tribunal de Justiça do Amapá divulga oficialmente os nomes das magistradas que concorrem à vaga de desembargadora destinada exclusivamente a mulheres da carreira da magistratura estadual. A seleção ocorre pelo critério de merecimento e segue as diretrizes de resolução número 106 do Conselho Nacional de Justiça, CNJ, com as alterações promovidas pela resolução número 525 de 2023, que institui medidas para ampliar a participação feminina nos tribunais de segundo grau. Conforme o edital número 0217 de 2016, assinado pelo presidente do TJAP, desembargador Jaime Henrique Ferreira, tiveram as inscrições homologadas às juízas Alaide Maria de Paula, Eleusa da Silva Muniz e Elaine da Silva Ramos Cantuária. As três magistradas integram a primeira quinta parte da lista de antiguidade da carreira e atendem aos requisitos legais para concorrer à promoção. A vaga é destinada exclusivamente a magistradas de carreira que observam o disposto na Constituição Federal, nas normas do CNJ e no regimento interno do Tribunal de Justiça do Amapá. A iniciativa integra a Política Nacional de Equidade de Gênero no Poder Judiciário e busca ampliar a presença feminina nos espaços de decisão dos tribunais brasileiros.
0: É, qualquer uma das juízas indicadas será bem-vinda. É, ao desembargo do Tribunal de Justiça do Amapá. Tem mais uma notícia de domingo aqui, vai.
3: Na quarta-feira, dia 3, ocorreu no auditório Campos do Laguinho do SEBRAE o primeiro Conecta GP. Pessoas que transformam o serviço público, o evento promovido pela Secretaria de Estado e Administração, SEAD, na busca de fortalecer a agenda de gestão de pessoas na administração pública estadual. A idealizadora do acontecimento, Shirlene Costa, esteve no programa Luiz Melo Entrevista, Diário 90.9, informando que o encontro foi vinculado ao Dia do Profissional de Recursos Humanos. Para ela, um momento propício para valorizar esse trabalhador, hoje mais chamado de gestor de pessoas.
0: Sob justiça, no Amapá, dá um bom dia especial ao juiz de direito Ernesto Colares. Certamente um dia vai chegar ao desembargo pela sua competência. Primeiro foi o pai, o Haroldo. Agora o filho Ito Melodia, hein?
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0: 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Ô, esse é o Ito Melodia, o filho do Haroldo, hein? O nome desse samba é Beleza Pura, hein? É do Carnaval Carioca de 2008, hein? Vai! É, lá vem ela, hein, Joca? Oba! 11h15! E lá vem ela, hein? Beleza pura, linda e maravilhosa, mulher brasileira, amapaense no meio. Olha aí, Paulinho, lá vem ela, hein? do Haroldo Melodia, o Ito Melodia.
4: Eu já tô nem, eu sei quem é ela, sabe? Mas eu não posso falar, né, Tarcísio?
1: Claro
4: falo.
1: Que não.
0: Lá vem ela.
1: Nem deve.
0: Ó, lá vem ela agora, hein? Lá vem ela, toda gostosa. Viu, filho? A beleza
1: tá no seu meio. Professora Zenira Silva adora.
0: É, ligada no programa, bom dia pra ela, hein? Já já tem momento Shopping Rural com Delmer Guido e Carlécio Rogério, hein? Olha, a música é espanhola, hein? Nasceu em Barcelona, virou pagode no Brasil, hein? Grupo Menos é Mais, hein? É, de novo, hein? Vai, vai, vai. É, de novo, Joca, vai. A introdução, vai, agora.
3: Vou oferecer, Jotanei.
0: É, bem rapidinho.
3: Meu amigo Major Oliveira, na sintonia do programa Sua Excelência Domingo, gosta de um pagodinho.
0: Em Barcelona, coração partiu, hein? No Brasil, coração partido, hein?
3: A Cis Mota também tá ligadaço, gosta do
1: Coronel
3: pagode.
1: Flecha, deputado estadual, com a vereadora Elma Garcia,
0: ligado,
1: em Santana.

0: de Barcelona via Rio de Janeiro, hein? Pro mar abaixo, uma capaense e pro batuque da nossa terra, hein? Agora tem. Olha aí, a batida forte do Marabá.
1: Já é dia, já é.
2: Essa é a música, Joca, JB.
0: Marabá, Chubatuque, Gengibirra com Elisa Comboi.
2: JB, bom dia a todos que estão aqui, em especial aqui o nosso convidado, Paulo Danilo, o nosso repórter da hora, né, Tadeu. Pintante, Tadeu Pelagio, o empresário Delmer Vida, o cara que te ensina a criar aquela situação, tudo quanto é pinto, muito bacana o Guel, te amo, Guel, Del. Bem, JNei, sucesso total a corrida do ciclo do Marabá, que foi dia 4, muita gente, esse próximo ano a gente tem que aumentar as inscrições. Porque essa transversalidade do Marabá também proporcionando na arte, na cultura, na saúde, é muito bom e foi aprovada pela população.
0: Parabéns.
2: Quero também agradecer mais uma vez aqui ao Milhão, meu senador Navi, que nós estamos nas comunidades, viu? Eu estou prestando conta. Nós tivemos em São Benedito, comunidade de São Benedito, nós tivemos no Curicaca, nós tivemos no Maruanu e já estamos trabalhando sobre aquela realidade lá, junto aos problemas. O ciclo do Marabá, JNei, ele não é só dançar, ele não é só Marabá. Por isso nós tivemos
0: uma programação.
2: Nós tivemos o maior fomento, né? De todos os anos, tanto do governo, como principalmente do prefeito de Macapá, que veio da lua para
0: terra. Aniversariante do dia.
2: Parabéns, meu prefeito.
0: Da lua para terra.
2: Exatamente. Então, JNei, nós tivemos nas escolas, em algumas escolas. Eu vou falar só de algumas, porque não dá para falar de todas, que o programa é rápido. Nós tivemos na Escola São Benedito, nós tivemos na Escola José de Anchieta, nós tivemos na Escola Maria Neuza do Carmo, que inclusive é minha prima, por parte de pai, né? Por parte de mãe. E eu vou falar mais uma coisa. Nós tivemos Casa Grande, eu quero parabenizar a tia Zefa, que na sexta-feira fez um marabaixo lindíssimo, muito bom, muito bacana. E o ciclo do marabaixo, você está de parabéns. E essa semana, nós estamos com uma exposição no Museu do Negro, que fica na Eliezer Levi, com Mendonça Furtado. O Museu do Negro é onde ele mostra os feitos e dá nome aos negros que foram esquecidos em todo aquele processo e os que estão agora na atualidade. E essa semana nós estamos lançando também Museu na Escola, ou seja, você não vai no museu, mas o museu vai até você. Então o Museu da Escola é um projeto do Improi, via Prefeitura Municipal de Macapá, que vai levar o museu para onde? Para dentro da sala de aula, para você aprender quem são os precursores, as pessoas que proporcionaram tudo que nós temos hoje aqui no estado do Amapá, porque nós somos mais de 70% da população negra nesse

0: estado. E o ciclo do Mar Abaixo, como vocês sabem,
1: pra todos, encerrar,
0: hoje nós temos, exatamente, encerra o ciclo do Mar Abaixo 2026. Os barracões, todos os barracões, Laguinha e Favela, vamos se dividir, caminho único, vamos remar, vamos pra cima, vamos partir. Te puxa a partir das 17 horas e às 18 horas nós vamos derrubar, é a derruba do mastro, no barracão da tia Gertrude, no barracão da tia Biló, no barracão do mestre Pavão, no barracão do Zeca e Bibi Gosta e no barracão da Dica Congó. Mas é a derruba do mastro, mas o Mar Abaixo ainda continua. Muita pintança, tu que gosta de gengibirra, te puxa pra lá que tu não vai perder nada. E a derruba com a escolha do próximo festeiro para 2027. E veja bem, a semana que vem nós temos já a Semana do Mar Abaixo. O Mar Abaixo ele não para, é a nossa cultura hoje, o patrimônio material do Brasil.
1: Sempre.
0: A Semana do Mar Abaixo, porque dia 16 de junho é o dia do Mar Abaixo.
1: Tá legal,
0: queremos,
1: obrigado,
0: mais uma vez agradecer a imprensa, aqui essa rádio ela tem sido primordial, falada, escrita e televisionada. Um beijo. Melo, eu te amo. Jotanei, eu te amo.
1: Vambora. Mar Abaixo, batuque, gengibirra com Elisa Congo, hein? Uma homenagem à maior boate da história do Amapá. A música não é dessa época. A música é de agora, hein? Ina Mandala aqui no programa, hein? Uma parte

0: Do Jornal Diário do Amapá. Já passei logo cedo, hein? É no jornal de papel que a notícia fica. 11h27 da cidade de Joia da Amazônia. Vai, jornal.
1: É hora de você conferir as principais manchetes do Jornal Diário do Amapá. Hoje, domingo, e amanhã, segunda-feira. Ministro do Turismo cumpre agenda no Amapá. Atletas do Amapá conquistam 8 medalhas no Campeonato Brasileiro de Kickboxing. Advogado analisa a inclusão do PCC e CV como terrorismo. Tudo isso e muito mais você lê no Jornal Diário do Amapá. Tem novos tratamentos.

0: Feto Ciência na CUI aproxima pesquisa científica da população. Tem a coluna Front, assinada pelo superintendente Luiz Melo, a mais lida do jornalismo amapaense.
1: Sambista da nova geração e 11:28, Dorina aqui no programa é carioca, como canta ela, hein? Toca aí, Joca. Tocou agora, 11:28, hein? Já tem shopping rural, meu amigo, aqui no programa, hein? Vai. Muito afinada essa Dorina, hein, seu Joca? Tá aqui no programa, hein? Segura essa aí, Paulo Danilo. Nome é Raiz dos Nossos Quintais. Olha aí, tem tempero ela, hein? Vai, todo mundo. É agora.

Dança no estúdio da Diário. Tadeu Pelaz, o repórter da Orla, hein? É na Orla que tem o restaurante João do Camarão, hein? O número 3 é um cinema, tem até elevador, Joca.

0: Vou pra Recife, uma das melhores quadras juninas da história do Brasil, hein? Alcimar Monteiro, hein? Forró das multidões, segura essa aí, hein? Vai, hein? Esse cara é bom demais, vai. Direto da Praia da Boa Viagem, hein? Vai, toma, forró das multidões, hein? É a fogueira do Sua Excelência Domingo Acesa, hein? Vai.
1: Esse forró não tem hora pra acabar.
0: É, nunca.

0: 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Vai! Oba! É com essa aí a gente vai pro apoio, hein, Joca?
1: Professora Zenira Silva tá...
0: adorando.
1: Pra lá e pra cá.
0: É, ligando, só no Malajota.
1: Só no Malajota.
0: É, governador Clécio Luiz falou na inauguração lá do Parque Residência, prometeu a ela a locomotiva da Icomi. É, fala, Carlos, que eu vou pro apoio, vai.
2: Jotanei, quem tá na sintonia também do programa Sua Excelência Domingo é meu amigo, competente deputado estadual Roberto
0: Góes. Grande abraço ao Roberto Góes.
2: O que tem a maior experiência na Assembleia Legislativa, conhece

0: muito de administração pública. Recadinho vem dele.
1: Já foi prefeito de
0: Macapá. E do vereador Cláudio Góes, Jotanei. Hoje mano é dele. Dia de plenária lá do meu amigo Roberto Góes. Vai ser lá na sede dos urbanitários.
1: Casa cheia,
0: a partir
1: né,
0: das 19 horas. Casa cheia.
1: Casa cheia,
0: se você quiser participar aí da plenária do Roberto Góes, meu amigo, se manda pra lá. Vai ter muito assunto interessante aí pra gente. Vai ser hoje, lá na sede dos urbanitários, às 19 horas. Quem?
1: Vai o prefeitinho. Prefeitinho Pedro da Lua também vai marcar presença.
0: Senador Randolph também.
1: O aniversariante do dia, o Pedro da Lua.
0: É, o Pedro da Lua. E o mais importante, Jotanei, é você, amiga eleitor. Vá lá escutar essa palavrinha aí dessas lideranças aí. Um abraço.
2: Vou apoiar o Joque agora.
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Mário Baleixo, ele mora em Belém do Pará, trabalhou durante 12 anos aqui no Amapá, no INCRA Amapá, de 75 a 87. Ouvinte de categoria nosso, o Vitório Baleixo, em Belém do Pará. Dizer a ele com toda a sinceridade, na qualidade de macapaense que sou, filho do Duca Serra e da Tia Antunica, e do Sua Excelência Domingo, 52 anos no ar, dizer ao Vitório Baleixo,

0: Junina pro meu amigo Vitório Baleixo em Belém do Pará, ligado no programa, hein?
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2: Tá legal. 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
3: Tá legal, hein? Mais uma vez, registrar com alegria, mandar parabéns apertado, um abraço apertado ao prefeito em exercício de Macapá, Pedro da Luz, estreando Idade Nova hoje. Parabéns, felicidade, tá desde cedo nas ruas. Ele veio da Lua para resolver problemas aqui na Terra.
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3: Antes, zootecnista, depois é que vem o empresário. Vai.
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0: 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Agradeço o Joca aí que durante a entrevista ele botou a Elisa Guida cantando aí, ó. Bacana.
2: Ah, põe aí.
0: Fez.
2: A Elisa Guida, olha aí. Filha dele, olha. Afinada ela.

0: tempero ela, viu, Paulinho?
1: Intenso suave. No fim, nem todo encontro.
0: Olha aí, olha o Tadeu.
2: Foi feito pra ficar.
0: Olha, estudou na escola Valquíria Lima aí com 7 anos.
2: Era 15, era titulado piano.
0: Era titulado piano da Valquíria Lima.
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0: Lista de quem ganhou o prêmio de domingo, Vientinha Joca, hein? 11h52, crepúsculo de programa. Conosco, prestigiando o Sua Excelência Domingo, o jovem médico pneumologista Paulo Danilo, hein? Vai.
4: Olha quem levou para casa prêmios de domingo. Uma cesta básica de alimentos, oferecimento da Pneumoclínica Ruth Leia Silva. Foi para Francisca Maria da Silva do Buritizal. 10 pintinhos caipiras franceses da Vipluma. Shopping Rural, Silvia Pereira de Souza. Ela é do Renascer 1. Uma cesta básica de alimentos, oferecimento do Supermercado Santa Lúcia. Abimael Teixeira Ferreira Duarte de Miracema. Uma cancha de frango no Trema Maracá. Onivaldo dos Santos Pinheiro, ele é do Igarapé das Mulheres. Uma cancha de água sanitária Sucena com 12 unidades. Foi para a Francinete da Paixão Nunes do Araxá.

0: Uma cesta básica de alimentos, supermercado em Santa Lúcia, foi para Renato da Silva Marinho do Congóis. Uma caixa de frango no Trema Maracá para Márcia Rodrigues Lima, Infraero 2. Também uma caixa de frango no Trema Maracá para Neuraci Lima Diniz, ela é do Beirol. E uma cesta básica de alimentos, oferecimento da Pneumoclínica Ruth Leia Silva, foi para Maria Eduarda Cardoso Pinheiro, ela é do Brasil Novo. Quem ligou, participou, ganhou, ganhou. Quem não ligou...
1: É, agora só domingo que vem.
0: Quem não ganhou, só domingo que vem.
2: Ei, segura tua onda aí. Tu viu aí o ritmo do Tarcísio Franco? É, rumo à Copa do Mundo.

0: Será que esse Hexa
1: tá afinado?
0: Agora vem, hein? É agora nesse ritmo aí pra frente, né,
2: Tarcísio Franco? Agora vem, vai ser mais ou menos assim, nesse pique.
0: Olha, Jotanei, quem tá mandando um abraço pra ti, sabe quem é? Sim. Meu cantor, um dos favoritos, Valmilhome. Tá ele e a namorada dele, minha amiga Vanette, estão na sintonia do programa Sua Excelência
1: Vanette Domingo. Drushla.
0: É. E aí, qual é o sucesso que vem aí? Bora oferecer pra esse casal apaixonado?
1: O Paulo Danilo pediu, já ouviu e gostou. É a Isabelê, o samba é amapaense, construído em Boa Vista, em Rondônia. É pelo Aldo Gatinho, com música e arranjo de Joel Elias.
0: Pronto. Casal apaixonado, Valmilhome e minha amiga Vanette vão adorar isso.
1: Olha, vem aí quatro músicas novas do Valmilhome. Tenho o maior respeito por ele. Um talento fantástico, maravilhoso.
0: Sim.
1: E a Vanette, filha do nosso querido
0: Valmar Almeida, grande sindicalista.
1: Era questionador ele.
0: Sim, viu? Bastante.
1: Bastante questionador, mas com todo direito.
0: Com certeza.
1: Que ele tinha, é por ele e pela classe.
0: Grande dele. Taxista, Jotani, grande.
1: Olha aí, Paulinho, segura aí. O talento da rondoniense Isabelê cantando samba da nossa terra, vai. O nome é arisco, hein? Que samba é esse, seu Paulinho, hein? Vai, Joca, só se for agora. Todo mundo.

0: construído por a mapa esses em Rondônia. 11 horas 57 minutos em Macapá. Fala aí, Alex, vamos lá, 3 minutos, mas já tem Vivo Rádio com Luiz Melo, não dá pra perder.
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1: É, um abraço lá pro meu amigo Gaia, pra minha amiga Socorro, pra
0: melhor
1: Nicole.
0: Melhor cardápio
1: todo
0: de sorvete
1: mundo
0: de
1: na
0: Macapá.
1: Sintonia do Sua Excelência Domingo. Sorvete que dá pra família toda.
0: Toda.
1: Né? E o gosto fica docinho.
0: É, legal. Zeca Pagodinho tá aniversariando, hein? É linda a música, tá apaixonado o Zeca, Paulinho, olha aí. Mais feliz é o nome, hein? Ô, Paulinho, tá na letra. No temporal, ela é o farol de brilha dele. Não é bonito? Tá na letra,
2: hein? Nós somos feitos um pro outro.
0: Que beleza. Homenagem ao Dia dos Namorados, hein? A última pra encerrar o programa, é 11h58, hein?
2: O nosso amor.
0: Mandar pro Carlesso e pra Bruna, seu namorado.

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0: pra começo de conversa. Minha frequência, por favor.
1: 90,9.
0: Alô, você. Alô, senhor. Alô, senhora. Meninas, meninos, colegas, gente do rádio.
1: Rádio,
0: nosso velho e querido companheiro, na minha, na nossa, na sua casa. Portanto, abra a porta e vá logo entrando. Mi casa, su casa.
2: A casa é de vocês.
0: Escape da rotina. Convide os amigos. Juntem-se. E venham todos pra nossa casa.
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0: Então, senhoras e senhores, bom dia para quem é de bom dia, boa tarde para quem é de boa tarde, e sejam todos muitíssimos bem-vindos. Logo, mi casa, su casa.
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0: Então, hora e vez de chamar logo uma mobília de altíssima qualidade, cá de casa e sangue do meu sangue.
4: Fiorana Mello.
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0: Família unida. Jamais, jamais será vencida. Então, olá, filha.
5: Olá, pai. Viva o rádio. E hoje é domingo, 7 de junho de 2026. É o 158º dia do ano.

0: No calendário gregoriano e faltam 207 dias para acabar o ano. E você, me diz aí, sabe o que se comemora hoje? Hoje é o dia da liberdade de imprensa. Também é dia do aniversário do Tratado de Tordesilhas e dia mundial da segurança dos alimentos. Então, pai, viva o rádio!
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0: Um fato. Um acontecimento. Uma opinião. Por que o Pix é tão polêmico? Quando o Pix se consolidou, não apenas como um meio de pagamento rápido, mas como a espinha dorsal da digitalização financeira do país, o mercado global e os órgãos de controle se viram diante de uma revolução incontestável. Mas o avanço acelerado trouxe à tona debates profundos, que vão desde a vulnerabilidade à segurança pública, até o rastreamento total dos hábitos de consumo dos cidadãos. A ferramenta que unificou o mercado e se transformou em modelo para o mundo, agora centraliza uma das maiores polêmicas do mundo das tecnologias financeiras. Quais são as tendências? Quais são os desafios? O que vem por aí?
2: Daniel Chaves Ribeiro, o mundo, o analista.
3: O Pix, que é um projeto técnico do Banco Central Brasileiro que envolve digitalização financeira de altíssimo nível, é hoje motivo de muito elogio e muita crítica no mundo afora. Nessa semana, o noticiário mostrou o Pix como um elemento que chamou a atenção do governo americano e de parte da direita brasileira, criticando como o Pix pode, e segundo eles estaria sendo, motivo de vigilância do governo brasileiro com relação aos usuários. Quem são esses usuários? Aproximadamente 80% da população brasileira, 19 milhões de CNPJs, respondendo por algo que mensalmente gira em torno de 3 trilhões de reais em transações. Apenas em dezembro de 2025, num dia, se chegou a transacionar mais de 300 bilhões de reais, para que a gente tenha uma ideia do porquê o Pix é tão disputado, seja pelo governo de lá ou o governo de cá, que diz que foi responsabilidade sua, seja por um agente internacional como Donald Trump, ou com as grandes bandeiras de cartão de crédito que querem essa fatia de mercado brasileira, e que hoje assistem o Pix e essa tecnologia soberana de transação financeira ser alvo de interesse em cooperação técnica, até mesmo por outros países que querem mitigar sua dependência perante as grandes bandeiras, as grandes corporações internacionais e criar estruturas soberanas para fazer com que a transformação digital ocorra de forma razoável dentro do seu contexto econômico. Claro que o Pix não é só maravilha e não é só uma crítica ideológica que não faz sentido. O Pix é um problema também do ponto de vista das fraudes, já que nós temos um volume elevadíssimo no Brasil, dado o fato de que o letramento digital, ou seja, o preparo dos indivíduos, dos cidadãos, para lidar com as tecnologias, não acompanha a velocidade da evolução da inovação. O Pix hoje, ele é também o motivo de muitas fraudes, pela agilidade, pela ingenuidade, muitas vezes, das pessoas que não têm o preparo devido, não foram digitalmente alfabetizadas para evitar boletos falsos, para evitar compras por precinhos muito acessíveis, para evitar os golpes que estão no dia a dia de cada um de nós e muitas pessoas, como eu e como você, diariamente acabam caindo. Fato é que o Pix, no meio desse contexto de disputas, se ele é válido, se não é, se é uma tecnologia avançada, se não é, se promove vigilância ou se não promove, se ele de fato é uma tecnologia brasileira capaz de disputar espaço com as grandes agências financeiras, as grandes donas dos cartões de crédito, fato é que o Pix é incontestavelmente um elemento que transcende o campo da economia, ocupa o campo da política e diz respeito hoje ao dia a dia do brasileiro. Nós não poderíamos falar hoje de vida financeira do brasileiro sem falar do Pix. Afinal, você mesmo que está nos ouvindo, quando foi a última vez que você lembrou de uma transação em dinheiro? Geralmente é com o Pix. E a gente tem uma noção agora muito clara de que ele não é só uma questão importante para nós, mas começa a ganhar volume no debate internacional. Forte abraço.

0: Abraço, pessoal. Obrigado.
1: Daniel Chaves Ribeiro, O Mundo, O Analista.
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6: Olá a todos, ouvintes do programa Viva o Rádio. Olha, vamos acompanhar agora os destaques do portal Diário do Amapá.com.br. Câmara de Macapá aprova a criação da Lote Mac. O parecer favorável foi relatado pelo vereador Banhalobato, destacando a constitucionalidade, legibilidade e viabilidade da proposta. Governo inicia a nova frente de pavimentação no bairro Perpétuo Socorro, em Macapá. As obras integram o programa de infraestrutura do governador Clécio Luiz e beneficiam aproximadamente 4 quilômetros de vias com recapeamento e sinalização na zona leste da capital. Mais de 2.000 pessoas participam da primeira corrida do meio ambiente às margens do Rio Amazonas. O evento, que reuniu corredores, famílias e empreendedores, celebrou o Dia Mundial do Meio Ambiente com esporte, entrega de mudas e atração musical. Museu do Negro abre espaço para a arte amazônica e exposição de acadêmicos da Unifap. A mostra reúne diferentes linguagens e interpretações sobre a Amazônia, valorizando saberes, memórias e elementos da identidade regional. Mãe e filhos são mantidos em cárcere privado em área ribeirinha de Macapá. Durante a investida, o suspeito reagiu à abordagem e tentou contra a vida dos agentes. Houve intervenção da equipe e o Vailson Pinheiro de Carvalho morreu no local. Olha, ainda falando em política, eleições 2026, hein? Pré-candidatos podem realizar propaganda intrapartidária a partir de 5 de julho. É permitido propaganda durante as prévias dos partidos e no período de 15 dias que antecede a realização das convenções. Olha, para mais detalhes dessas e outras notícias, você acompanha no portal diarioap.com. Já acessou?
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8: Reflexão. Maravilhas nunca faltarão ao mundo. O que sempre falta é a capacidade de senti-las e admirá-las. Mário Quintana.

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6: Disse que memória afetiva coletiva pode ser o álbum fotográfico de família, o grandioso Círio de Nazaré, nosso tradicional mar abaixo, o batuque, o carnaval, as velhas fotos com os amigos de juventude. Tudo isto e muito mais pode ser entendido como memória afetiva coletiva, pois que envolve todo um conjunto de lembranças, recordações de um povo, de um grupo social. Nosso lendário e querido Bandeirantes, agora parte integrante do Museu Residência do Governo do Estado do Amapá, é exatamente a memória física afetiva desta região, pois que ele salvou vidas, resolveu diversos problemas, encurtou sensivelmente distâncias e afastou diversas vezes o perigo de morte de vários amapaenses que corriam risco eminente. Adquirido no governo Aníbal Barcelos, ainda na fase do extinto território federal do Amapá, esta aeronave bimotor tubo-hélice, produzida pela Embraer, foi muito mais que providencial para uma insulada região como a nossa, quando tudo estava por fazer. Mais que um simples governante, Barcelos era o tipo de homem de poucas palavras, porém de atitude, sempre à frente de seu tempo. Comandante Barcelos tinha a rara capacidade de visualizar o futuro, de medir o futuro, como um visionário. Detectava as necessidades e imediatamente providenciava as soluções urgentes, mais que necessárias. A aquisição do avião Bandeirantes foi apenas mais uma rápida e urgente decisão sua diante das agravantes situações de carência e de quase isolamento territorial de algumas regiões do Amapá. Diversas decisões administrativas, importantes decisões administrativas, foram tomadas em curto tempo em diversas regiões graças a este lendário avião. Ele que sempre cumpria com tranquilidade a sua missão. Tudo sobre os cuidados do conhecido aviador, comandante Carlão. Particularmente, ainda chegamos a viajar algumas vezes nesse lendário avião durante o primeiro mandato do governador Valdez Góes, a serviço da comunicação do governo amapaense, acompanhado dos colegas de labuta, cinegrafista Leonai Sampaio e fotógrafos Saul Lima e Ita Nascimento. É memória que fica, história que se registra no tempo e o vento para toda a comunidade amapaense.
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Olha que canção, hein? Rock the Boat. Música aí do trio americano The Russ Corporation. Olha, queria, né, ressaltar aqui o bom gosto musical do nosso amigo Irandir, mais conhecido como Didi, né, pelos íntimos. Ele que sugeriu essa canção aqui pra gente, né, sabendo aqui do nosso quadro Lembra Essa, que tem justamente esse intuito, né, fazer você relembrar aí grandes sucessos que marcaram a época. E o Didi sempre nos sugere boas músicas, né, dessa vez aqui o nosso amigo Irandir pediu, né, é um grande fã aqui do nosso programa, nos escuta sempre. Valeu, Didi, pela sugestão aí. Esse grande clássico dos anos 70, Rock the Boat, foi apresentada pela primeira vez em seu álbum de estreia, né, do trio, né, The Russ Corporation, com o álbum Freedom for the Stallion. A versão single apareceu posteriormente em certas edições do segundo álbum da banda, Rock and Soul, de 74, e foi lançada como o terceiro single do álbum de início, né, 74, para suceder aí a faixa título de Stallion. Produzida por João Flores, foi lançada em maio de 1974, hein? Rock the Boat, em português, Balançar o Bar. É, muito legal, né? Olha, essa música, né? Rock the Boat usa a metáfora do barco para abordar relacionamentos de maneira leve, mas cheia de significado. A expressão Rock the Boat é usada na letra como um alerta divertido para não colocar em risco a estabilidade de um romance que vinha navegando em águas tranquilas. O refrão repetitivo, Don't Rock the Boat, Baby, ou seja, não balance o barco, querida, reforça o pedido para manter a harmonia, sugerindo que qualquer movimento brusco pode causar problemas na relação. O contexto histórico da música, que se tornou um sucesso nas discotecas dos anos 70 e inspirou até uma dança coletiva, mostra como a mensagem de união e equilíbrio teve grande apelo popular. Trechos aí como Nosso amor é como um navio no oceano, ou Temos navegado com uma carga cheia de amor e devoção, deixam claro que o relacionamento é visto como uma jornada conjunta, marcada por carinho e dedicação. Já frases como Não me deixa deriva, querida, quando o amor pode me guiar, mostram a preocupação em não se afastar e a importância do apoio mútuo para superar dificuldades. Sendo assim, Rock the Boat combina metáforas náuticas e um clima descontraído para falar sobre confiança, cuidado e a necessidade de preservar o que foi construído a dois. Que legal, que mensagem, né? Foi composta aí por Wally Holmes. É um grande autor aí dessa letra. Foi muito bem interpretada pelo The Russ Corporation, né? Muito bem. Então, pra começar aqui nossa programação musical do Vivo Rádio, já naquele estilo que eu sei que vocês gostam, hein? Trazendo boa música. Dessa vez esse clássico. Esse clássico dos anos 70. E sugestão do nosso amigo Irandir. Nosso amigo Didi. Eu, Didi. E você também. Aprecie junto com a gente. Rock the Boat. The Russ Corporation. 1974. Lembra essa?

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0: Olá, sou Rosinaldo Reis Santos, sou amapaense, nascido em Macapá. Sou funcionário público estadual, professor de educação física do Sistema Modular de Ensino. Moro atualmente no residencial Amazonas, na rodovia Duca Serra. Mas já morei no Renascer, Congós, Nova Esperança e no Brutizal, onde morei 6 anos na Avenida Imorés. Eu sei, é Imorés um dos povos originários, um povo indígena do Brasil. Mas eu queria saber mais a respeito dos Imorés e da rua que leva esse nome. Eu quero saber.
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2: 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Olá, Rosinaldo. Que prazer conversar com você e os nossos amigos de Vivo Rádio, no nosso quadro Se Essa Rua Fosse Minha. Olha, meu amigo, aonde você mora, no bairro do Buritizal, na zona sul de Macapá, assim como outras vias que cruzam a capital de leste a oeste, desde o bairro do Beirol até parte dos bairros Buritizal e Muca, é denominada com nomes de povos originários, também chamados povos indígenas, que já habitavam o território brasileiro muito antes da colonização portuguesa, como as avenidas Tupis, Guaranis, Chavantes, Galibis, Tembés e outras. Vamos conhecer então a história da etnia Aimoré. De acordo com o artigo Antropologia Física dos Vis Aimorés, publicado pelo portal da Fundação do Amparo à Pesquisa do Estado de São Paulo, a FAPESP, o site do Instituto Socioambiental, o blog Povos Indígenas Brasileiros, entre outras fontes, Aimoré é um termo tupi que designa uma espécie de macaco. Os Aimorés, também chamados Aimbirés, Aimborés ou Botocudos,

0: era uma etnia indígena pertencente ao tronco Macro-Gê e composta por cerca de 30 mil indivíduos habitantes do Vale do Salitre, no sul da Bahia, e Vale do Rio Doce, entre partes do Espírito Santo e Minas Gerais, nos séculos XVI e XVII. E que, diferentemente da maioria dos povos originários que viviam no litoral brasileiro no século XVI, não falavam a língua tupi. O povo aimoré era nômade, ou seja, mudava de habitat de acordo com as condições de sobrevivência. A população se abrigava em cabanas cobertas de folhas de palmeiras e vivia basicamente da caça, mas também praticava a pesca e a coleta de frutos, além da agricultura de subsistência. Segundo alguns estudiosos, os aimorés se mantiveram caçadores até o século XIX, sendo que as mulheres e as crianças eram responsáveis pela pesca e a coleta de frutos. Os aimorés eram guerreiros por excelência e seus ataques aos portugueses durante o período colonial eram avassaladores e causaram, entre outros prejuízos, o fracasso das capitanias de Porto Seguro, Ilhéus e Espírito Santo. E foi somente no começo do século XX que esses audazes guerreiros foram derrotados pelos colonizadores e definitivamente expulsos da região. Os aimorés eram também chamados botocudos pelos portugueses pelo fato de a maioria dos seus membros usarem botoques labiais e auriculares. Botoques eram discos de madeira que eles usavam nos lábios e nas orelhas e que lhes davam uma aparência considerada assustadora para os colonizadores. No processo de ocupação portuguesa, os aimorés, ou botocudos, ocupavam mais territórios e ofereceram maior resistência aos portugueses. Os aimorés eram guerreiros ferozes e atacavam aldeias de adversários tradicionais, como os puris e os goitacazes, além de caravanas de viajantes e fazendas de sesmeiros, incendiando, saqueando e destruindo o que encontravam pelo caminho. Alguns grupos aimorés sobreviveram até o século XX, entre o rio Jequitinhonha e o Vale do Rio Doce, na Bahia, Espírito Santo e Minas Gerais. Os bairros Buritizal e Beirol surgiram na década de 1950, como prolongamentos do bairro do Trem e da paróquia de Nossa Senhora da Conceição. Segundo o historiador Edgar de Paula Rodrigues, o nome Beirol se originou de um paredão que ali havia no final do século XIX e que orientava a prática de tiro pelos artilheiros da Fortaleza de São José. Anos depois, foi construído próximo à antiga pacaria, atual bairro Santo Inês, a cadeia pública, que anos depois tornou-se uma penitenciária agrícola. Com o passar dos anos, a área passou a se chamar Bairro do Beirol, assim como o presídio. O bairro se expandiu, aumentando em tamanho e população. A Avenida dos Aimorés começa no Beirol, na rua Jovino de Noar, entre as avenidas dos Galibis e dos Goitacazes, próximo à Agência Nacional de Telecomunicações, Anatel. Nas proximidades também se localizam a igreja, a paróquia e a UBS São Pedro, entre outros edifícios. A partir da Jovino de Noar, aimorés segue no sentido oeste em direção ao bairro do Buritizal, atravessando a partir da rua Leopoldo Machado, cinco ruas, e após cruzar a quinta via, a rua Santos Dumont, ela finaliza as ruas 2, 3, 4 e 5, e a rua Erundino do Espírito Santo. Dá início à rua 20 de Julho, finaliza a avenida 15 de Julho, até chegar ao término na rua Claudomiro de Moraes, no Buritizal. Em seu extenso perímetro, a Aimorés possui cerca de 300 edifícios, a maioria residenciais, e diferentes tipos de empreendimentos, igrejas, além de prédios públicos, como a Escola Municipal Professora Elita Nunes. É na Avenida Aimorés que morou durante 6 anos o nosso ouvinte Rosinaldo Reis Santos, a quem esperamos ter respondido a contento a pergunta e agradecemos muito a participação. Queremos desejar ao Rosinaldo, seus familiares e todos os moradores da Aimorés um excelente final de semana. A todos um grande abraço e viva o Rá!
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4: Segunda, 1º de junho. Frederico Filho. Infovia Digital promete revolucionar educação, saúde e conectividade no Amapá.
5: Esse é o objetivo, é melhorar a estabilidade da internet, é mais disponibilidade de banda para Macapá e para os municípios também. Isso viabiliza que os provedores de internet, os prestadores de serviço possam melhorar a qualidade de suas prestações de serviço, ampliar a infraestrutura digital, melhorar a rede metropolitana, levando mais internet para casa dos amapaenses, que esse é o objetivo.
4: Terça 2, com articulação de Randolph, área J do Parque Aeroportuário recebe pavimentação asfáltica.
6: Como você pode ver, as obras de urbanização, de limpeza, de construção de vias, de meio-fio, de pavimentação, de calçadas, já estão iniciadas, né? Nós estamos agora com atropelo ainda do período do inverno. Quando as chuvas recuarem de vez, a obra também avança em alta escala. A ideia é, nesse verão, nós termos urbanizado toda a área J, todo o parque aeroportuário.
4: Quarta 3. Governador Clécio anuncia programa de telemedicina com consulta 24 horas por dia.
7: Universalizar a saúde em todas as suas frentes. O que significa isso? Consultas. Consultas de atenção básica, vai ajudar muitos municípios. Consultas especializadas, quando for preciso. Exames, diagnósticos, laudos, encaminhamentos, seja para cirurgias, para tratamentos, terapias. Tudo isso na palma da mão, com um aplicativo que é intuitivo. Qualquer pessoa vai se guiando para usar o aplicativo e ter o melhor resultado.
4: Quinta 4. Governo do Amapá decreta emergência em saúde pública por aumento de casos de gripe.
8: Nós estamos vivendo um surto de síndromes gripais e de síndromes respiratórias agudas graves. Acontece nos nossos municípios, mas sobretudo aqui na região metropolitana de Macapá e Santana. E diante disso, nós vamos decretar situação de emergência em saúde pública. Além do decreto de emergência, nós também vamos fazer, junto com os municípios, uma busca ativa para a vacinação e com isso aumentarmos os nossos índices de cobertura vacinal no nosso estado.
4: Sexta 5. Amapaenses entram no clima da Copa do Mundo e começam preparativos para ornamentar ruas para jogos da seleção brasileira na competição.
9: A Tupis aqui está se preparando aqui imensamente para receber a Copa do Mundo, né? Nós somos a atual campeã da rua mais enfeitada. Vamos estar aqui defendendo mais uma vez o título de campeã, né? E através dessa pavimentação nova aqui, nós tivemos a oportunidade de poder mostrar aquilo que a Tupis faz de tradição desde a Copa de 90, que é enfeitar a avenida e preparar a comunidade para receber a Copa do Mundo, receber a seleção brasileira e também sonhar com aquele tão hexa que ainda não veio.
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0: Olá, meu caro Luiz Melo. Viva o rádio! Aqui do programa Ed Comunica Show, direto da minha playlist.
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0: Puxando a brasa aqui para nossa sardinha. Vamos falar de NPA. Vamos falar de música popular da Amazônia. Vamos falar de Zé Miguel. O cantor e compositor que tem orgulho de cantar e exaltar sua terra, uma poesia para quem se orgulha de morar aqui.
2: Meu endereço é bem fácil, é ali no meio do mundo.
0: A música Meu Endereço, de Zé Miguel, destaca o orgulho do artista por sua origem amapaense, ao situar seu lar aqui no meio do mundo, uma referência direta à linha do Equador que atravessa o estado do Amapá.
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0: Verso: na esquina do rio mais belo com a linha do Equador, reforça essa identidade ao mencionar o encontro do rio Amazonas com a linha equatorial, um ponto geográfico marcante e símbolo da nossa região. A letra desta belíssima canção também constrói uma imagem acolhedora do lar, descrito como um espaço de sonhos, cultura e proteção. Meu coração, meus livros, meu violão, meu alimento fecundo. Esses elementos representam não só o ambiente físico, mas também o espaço de criação artística e preservação das tradições, em sintonia com ritmos regionais como o batuque e o marabaixo, presentes na obra do artista. Ao afirmar que na minha casa se tece misura na luz do dia para afugentar quebranto na hora da fantasia, Zé Miguel sugere que o lar é um refúgio contra as dificuldades, onde a harmonia e a imaginação renovam e protegem quem aqui vive. Assim, a música transforma o endereço em um símbolo de pertencimento, afeto e resistência cultural. Pare tudo o que você estiver fazendo agora, porque essa é para você que gosta de Zé Miguel,

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3: Pedro e Tiago.
4: Tiago e Pedro.
3: Poetas azuis. Uma poesia, por favor.
5: De Lucão. Um dia nossos sonhos vão ser tão reais que, ao invés das mãos, vamos nos dar as asas.
3: Poetas azuis.
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1: 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Pode, não pode. Em família, nem tudo pode. Ou pode.
8: Doutor, meu pai faleceu. Posso vender a casa que ele deixou, mesmo não tendo finalizado o inventário?
9: Chega aí, você pode sim, só que não vai ser uma venda. O instrumento jurídico correto é uma cessão de direitos hereditários, ou seja, você vai ceder para uma pessoa, para uma terceira pessoa, por um determinado valor, o seu quinhão, a sua parte do direito hereditário que você tem em relação ao patrimônio que o seu pai deixou. E aí, quando finalizar o inventário, você não vai mais aparecer lá no processo como herdeiro. Você vai aparecer como integrante do contrato de cessão de direitos hereditários dessa terceira pessoa que comprou o seu quinhão. Para uma dica de direito, me segue aí no Instagram. Mas antes, curta e compartilhe. Essa informação pode ser útil para outra pessoa. Até a próxima.
1: Obrigado por responder, doutor Amaz.
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0: amém.
1: Olá, Luz Melo, viva o rádio. Aqui quem fala é Clay Luna, compositor, cantor, músico e produtor de evento. Algumas canções se eternizaram, né, na minha carreira e fazem parte, tem uma parcela muito grande na minha vida musical. Dentre elas, De Frente para o Crime, de João Bosco. João Bosco é um grande mestre, é onde eu busco muitas coisas, aprendi muitas coisas tocando, aprendi a tocar violão tocando João Bosco. Vou mostrar um pouco dela aqui para vocês. De Frente para o Crime.

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1: 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O Divino Espírito

e a Santíssima Trindade são os principais ícones da religiosidade presente no Mar Abaixo, que ao lado do batuque é a principal manifestação cultural do Amapá. No ciclo do Mar Abaixo, entre abril e junho, ou em quaisquer eventos aí em diferentes épocas que sirvam de palco para uma boa

através dos tambores, as caixas de marabaixo, do bailado e do gingado aí da gente, das dançadeiras, né? E das vozes das cantadeiras e cantadores, dos versos ladrões do marabaixo do Amapá. Conheça o significado, a simbologia, a representatividade do Divino Espírito Santo e da Santíssima Trindade no contexto do marabaixo do Amapá. Contexto e narração, Célio Alice. 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

Olha, se tem uma coisa que a gente aqui do nosso quadro Cultura Popular, do campeão de audiência Vivo Rádio, gosta de abordar, é a cultura mapaense. E homenagear o Mar Abaixo, que ao lado do Batuque, forma o duo das maiores, mais genuínas e autênticas manifestações culturais da nossa terra, símbolos da nossa identidade e daquilo que aprendemos a chamar de amapalidade, para nós é tudo de muitíssimo maravilhoso. E nesse sentido, o Mar Abaixo e o Batuque carregam consigo sentimentos, características e expressões que constituem a identidade regional da nossa sociedade amapaense em seus variados e distintos segmentos. E nós aqui sempre nos reportamos a essas manifestações e no contexto do chamado Ciclo do Mar Abaixo, sempre trazemos à baila aspectos e elementos relacionados a essa manifestação. Hoje, particularmente, vamos falar sobre o forte condimento religioso que caracteriza o Mar Abaixo e se materializa em suas diversas rodas e festividades por meio do Divino Espírito Santo e da Santíssima Trindade, que são os principais ícones religiosos dessa manifestação e são os símbolos centrais que mobilizam, instigam e arrebatam as marabaixeiras e os marabaixeiros todas as vezes que eles evoluem nas rodas de Mar Abaixo e que lhes causa uma verdadeira catarse coletiva. Mas, o que são o Divino Espírito Santo e a Santíssima Trindade? Vamos conhecê-los? Então, vambora! De acordo com o artigo Catolicismo Negro na Amazônia, o festejo à Santíssima Trindade durante o Ciclo do Mar Abaixo em Macapá, Amapá, de Alisson Brabo Antero, publicado no período de julho a dezembro de 2017, as renomadas e proeminentes marabaixeiras Elísia Congó, Laura do Mar Abaixo e Daniela Ramos, entre outras fontes, comecemos pelo Divino Espírito Santo. Ao fazer o sinal da cruz, católicas e católicos lembram que no cristianismo, o Divino Espírito Santo é a terceira pessoa da Santíssima Trindade, somada ao Pai e ao Filho. O Espírito Santo simboliza Deus agindo, se manifestando em sua plenitude, e representa a luz, sabedoria, paz e a necessária renovação espiritual na vida de todas as pessoas que acreditam em Deus e o amam acima de tudo. Os principais símbolos do Espírito Santo são a pomba branca, que representa a paz, a pureza e a simplicidade, sendo fundamentalmente a sua representação visual e aludindo direta e expressamente o batismo de Jesus Cristo, a luz e os raios, que são comumente retratados ao redor da pomba branca do Divino e que simbolizam a luz, a efusão das graças e o poder de Deus irradiando sabedoria e direcionamento. A luz e os raios em torno da pomba são frequentemente estilizados como uma coroa, uma mandala ou uma coroa de fogo. E também simbolizam os sete dons do Espírito Santo, que são a sabedoria, o entendimento, o conselho, a fortaleza, a ciência, a piedade e o temor de Deus. Já a Santíssima Trindade é o dogma central do cristianismo. É a crença que define Deus como uma natureza divina, única, mas que se manifesta através do Pai, do Filho, que é Jesus Cristo, e do Espírito Santo,

três são divinos e distintos, porém inseparáveis. Os fundamentos da doutrina da Santíssima Trindade se assentam em três alicerces: a unidade, que afirma a existência de um único Deus e não três como se pode supor; a distinção, que aponta para três pessoas distintas entre si: o Pai gera, o Filho é gerado e o Espírito Santo procede de ambos; e a coeternidade e igualdade, que se assentam no princípio de que não existe hierarquia de tempo ou de poder entre o Pai, o Filho e o Espírito Santo, uma vez que os três compartilham da mesma natureza e essência divinas, tendo, porém, missões e atribuições específicas ao exercerem papéis distintos na teologia cristã. Deus Pai é a fonte de tudo, o Criador, o princípio de todas as coisas. Deus Filho é o Verbo que se fez carne, Jesus Cristo, que se fez homem para salvar a humanidade do pecado com o sacrifício na cruz e a ressurreição. E o Espírito Santo, que é a força e o amor de Deus em ação, que guia e santifica a sua igreja e seus filhos e filhas. A lógica do ministério da Santíssima Trindade, no contexto da teologia cristã, define o termo pessoa não como indivíduos separados. Ele se refere às relações existentes entre as três pessoas divinas dentro de uma única essência. A Santíssima Trindade é tida como um mistério de fé inalcançável pela simples razão humana, sendo conhecida somente porque foi revelada pelo próprio Jesus Cristo. No universo do mar abaixo do Amapá, a Santíssima Trindade e o Divino Espírito Santo são os ícones religiosos fundamentais por resultarem e representarem um incessante processo de sincretismo religioso e resistência dos negros e negras da Amazônia à escravidão colonial. No Amapá, à época da colonização portuguesa, os escravos foram inseridos na catequese, mas terminaram por ressignificar a fé católica ao entrelaçá-la à religião trazida por eles da África. E encontraram na Santíssima Trindade e no Divino Espírito Santo um meio para poderem expressar a espiritualidade e a ancestralidade que veio com eles do continente africano, de onde foram arrancados pelo tráfico negreiro. O sincretismo permitiu à comunidade negra do Amapá colonial, por força da escravidão e da marginalização imposta pela Igreja Oficial, ensejar um mecanismo próprio de resistência cultural à escravidão e estendê-lo aos seus descendentes através da preservação dos festejos em lugares como os bairros do Laguinho e da Favela, atual Santa Rita, e a comunidade quilombola do Curiaú, entre outros lugares. O levantamento dos mastros e a apanhação da murta em louvor à Santíssima Trindade e ao Divino Espírito Santo, bem como as ladainhas que compõem a parte religiosa do mar abaixo, são símbolos máximos da identidade e da resistência cultural do povo marabaixeiro do Amapá. O ciclo do mar abaixo ocorre todos os anos entre a Páscoa e o Domingo do Senhor, logo após Corpus Christi. A devoção a essas entidades, a Santíssima Trindade e o Divino Espírito Santo, possibilitou à comunidade negra do Amapá ter seus próprios santos de devoção e organizar festas para que pudessem, através delas, ter momentos de união, culto e celebração da vida. Viva a cultura negra e a religiosidade popular sincrética. Viva a Santíssima Trindade e o Divino Espírito Santo. Viva o mar abaixo do Amapá!

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5: Olá, seu Luiz. Vivo rádio, minha participação no primeiro sábado de junho. Grande abraço aos alegres ouvintes do programa Vivo Rádio. Hoje, uma cantora. Também suponho eu, da nova geração, com muito tempero e muito afinado. O nome dela, seu Luiz, é Dorina.

E o samba é raízes dos nossos quintais. É um samba bacana, maravilhoso. Todo mundo que ouve o Vivo Rádio gosta de

0: e bom dia a dia. Dorina, raízes dos nossos quintais, tem padrão e o jeito do Vivo Rádio. E aí, o Alisson, tá na hora, manda ver. Que arisco é esse aí, garoto? Vai, rola.
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3: 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Insuficiência hepática. Doença crônica quando não trata.

0: fatal. Como evitar este mal? Existe cura para esta enfermidade? Dr. Renan Rosas, especialista em clínica médica e terapia intensiva, vai explicar. 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
1: Olá, pessoal. O assunto desta semana é muito importante. Nós vamos falar de insuficiência hepática. Insuficiência hepática é a perda grave da função do fígado. Ela pode ser classificada em rápida, que começa em dias e semanas, ou de forma lenta, que vem ao longo dos meses, um exemplo, a cirrose hepática. Só no Brasil, são 9.500 mortes por ano, um número expressivo, que combina com a principal causa não alcoólica, é a esteatose hepática. Os principais sintomas da esteatose hepática, eles podem ser dos gerais, pulsando com náuseas, vômitos, dor abdominal e até mesmo astenia. E os sintomas avançados, que é a icterícia, urina escura e a tendência de formar hematomas na pele. Já nos casos mais graves, podemos ter a encefalopatia hepática, cursando com desorientação, sonolência e confusão mental. As principais causas da insuficiência hepática são justamente, de forma aguda, o uso de paracetamol. Ou seja, uma pessoa que faz o uso de 3 gramas dia de paracetamol já pode iniciar um quadro de insuficiência hepática aguda. Não é em todos os casos que isso acontece. As hepatites virais também, como os vírus B e C, que combinam com a forma crônica evoluindo para uma cirrose hepática. O consumo abusivo de álcool também é uma das causas de cirrose hepática e insuficiência hepática. Doenças autoimunes de caráter genético também podem ser uma causa de insuficiência hepática, com o depósito de ferro nos hepatócitos. O diagnóstico da insuficiência hepática, além da história clínica do paciente, ela é dada também por exames de sangue que mensuram a função hepática, como bilirrubinas, TAP, TTPA e plaquetas. Em alguns casos avançados, nós vamos ter o aumento das enzimas do parênquima hepático, como AST e ALT. Alguns exames complementares de imagens também são necessários, como tomografia computadorizada, ultrassonografia de abdômen. Lá vão evidenciar um fígado cirrótico com tamanho diminuído e também, em casos avançados, a ascite, que é o acúmulo de líquido abdominal. O tratamento da insuficiência hepática é justamente tratar a doença de base, ou seja, a causa base, o que está ocasionando a perda da função deste fígado. Em alguns casos mais avançados, é necessário o tratamento padrão ouro, que é o transplante hepático. Este foi o assunto da semana. Se você tem algum familiar ou até mesmo você apresentando esses sintomas, procure o seu médico e procure se informar logo o mais breve possível para iniciar o tratamento. Um grande abraço a todos e fique com Deus.
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11: Ser feliz é deixar de ser vítima dos problemas e se tornar um ator da própria

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Vivo Rádio Melo, vivo as últimas do Giro Esportivo. Paysandu e Anápolis decidem, às 18h30 deste domingo, no estádio Mangueirão com casa cheia, o título da Copa Verde. No primeiro jogo realizado em Anápolis, no estádio Jonas Duarte, o time goiano venceu por 3-1 e pode até perder por um gol de diferença, que assim erguerá pela primeira vez o título da competição nacional organizada pela CBF. O Papão é o maior detentor de títulos do torneio, da Copa Verde. Já são 5 conquistas, 5 troféus. O Paysandu corre atrás do hexacampeonato. A exemplo do que corre nos Estados Unidos, México e no Canadá, a seleção brasileira em mais uma Copa do Mundo. Jogo cercado de muita expectativa. A seleção brasileira, após ter realizado amistoso contra a seleção do Egito, de volta a Nova Jersey, já para entrar em fase de preparação para o jogo de estreia na Copa do Mundo. O Brasil estreia no dia 13 do mês de junho, agora, às 19h no horário de Brasília, no MetLife Stadium, grande palco para receber Brasil e Marrocos, os dois times estreando na Copa do Mundo. Eu sou Tarcísio Franco e destaquei as últimas do esporte aqui no Vivo Rádio.

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4: Canal Brasil. Novo boletim Fogripe divulgado pela Fiocruz na última semana evidencia aumento de casos de síndrome respiratória aguda grave em todo o território brasileiro. O aumento se deve à maior incidência de influenza A, rinovírus e o vírus sincicial respiratório. O levantamento indica que todas as unidades federativas atingiram níveis de alerta de risco ou alto risco, além de projeção de crescimento de casos nas próximas semanas. Desde o início deste ano, já foram notificados 77.153 casos de síndrome respiratória aguda grave, sendo 37.153 com resultado laboratorial positivo para alguns vírus respiratórios e 27.841 negativos e cerca de 6.900 aguardando resultado laboratorial. Para casos de síndrome respiratória aguda grave ligados à influenza, o estudo aponta que crianças menores de 2 anos são o principal grupo afetado, mas a mortalidade é maior entre a população com mais de 65 anos. Nas 4 últimas semanas, o número total de óbitos, 49%, foram em decorrência de influenza A e 8,2% de influenza B. Em casos ligados a outras doenças, a proporção foi de 16,6% de vírus sincicial respiratório, 16,9% de rinovírus e 9% de Covid-19. A vacinação é apontada por especialistas como principal profilaxia para as doenças causadas pelo vírus sincicial respiratório. Eles ressaltam que é importante que principalmente grupos de risco, como idosos, crianças pequenas e pessoas com comorbidades, sejam prioridade e se atentem à atualização das doses de vacinas para doenças como influenza e Covid-19.
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Quem é fã da Jovem Guarda, e especialmente quem viveu aquela época maravilhosa, viaja no tempo e na nostalgia quando ouve emoção.

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0: e a mitológica a volta.
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0: Além de outros tantos sucessos inesquecíveis daquela época mais que especial. E sabe que são sucessos do rock brasileiro e da música popular, imortalizados nas vozes de uma das principais duplas vocais da música popular brasileira, e que lançou vários hits de sucesso nos anos 1960 e 1970. Os VIPs, dupla paulista formada pelos irmãos Ronald e Márcio Antonucci. Mas quem foram eles? Vamos conhecê-los? Então vambora!
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0: Reinaldo Luiz Antonucci, o Ronald Antonucci, nasceu em 17 de agosto de 1941. E Márcio Augusto Antonucci, o Márcio VIP Antonucci, nasceu em 23 de novembro de 1945. Eles eram os irmãos Antonucci e nasceram na cidade de São Paulo, capital do estado homônimo. Eles cresceram na capital paulistana e ainda muito jovens iniciaram a carreira musical cantando sozinhos, como Ronald Red e Jet Williams. Como dupla, debutaram em 1964 no programa de TV Festival dos Bairros, na capital paulista. Produtores da gravadora Continental que assistiam ao programa gostaram do que viram e resolveram contratar a dupla para o seu cast. Ainda em 1964, saiu a primeira gravação da dupla com a música Tonight, uma canção deles com letra em inglês e que fez parte do LP Reino da Juventude da TV Record, com artistas que participavam do programa que tinha esse mesmo nome. A escolha do nome da dupla foi inspirada no filme The VIPs, lançado originalmente nos Estados Unidos em 1963 e estrelado por Elizabeth Taylor e Richard Burton. Esse filme foi lançado no Brasil com o título Gente Muito Importante. Os VIPs estouraram em pleno auge do programa Jovem Guarda, apresentado ao vivo nas tardes de domingo pela TV Record entre 1965 e 1968, e que protagonizou o cenário da música jovem na segunda geração do rock brasileiro, e que era apresentado pelo trio Roberto Carlos, o Brasa, Erasmo Carlos, o Tremendão e a ternurinha Vanderléia. Os VIPs se destacaram nesse programa e alavancaram a carreira com vários sucessos, entre eles composições da dupla Roberto Carlos e Erasmo Carlos, como Emoção, de 1965, o mega sucesso A Volta, o maior da dupla, em 1966, e Faça Alguma Coisa Pelo Nosso Amor, de 1967. E quando os VIPs mudaram de gravadora, saindo de Continental, ingressando na CBS, Roberto e Erasmo Carlos continuaram presenteando a dupla com grandes composições, como o registro original da canção É Preciso Saber Viver, de 1968, e Largo Tudo e Venho Te Buscar, desse mesmo ano, sendo essa última composta apenas por Roberto Carlos. Sobre a canção É Preciso Saber Viver, é preciso que se diga que, além de ter sido composta especialmente para a dupla, ficou no seu registro original versos que nem Roberto Carlos, nem Erasmo Carlos, nem os Titãs, que a regravaram com grande sucesso, e nem quaisquer outros artistas que a tenham regravado, incluíram na sua letra. Trata-se dos versos, abre aspas, é preciso saber viver. Se você caminha comigo, seja qual for o caminho, eu sigo, não importa onde eu for. Eu tenho amor, eu tenho amor, fecha aspas. Esses versos se encontram, repito, somente no registro da gravação original feita pelos VIPs. Mesmo após o fim da Jovem Guarda em 1968, Roberto e Erasmo seguiram privilegiando os VIPs com composições de sucesso, entre elas Que Bobo Fui, de 1969, e Não Adianta Ficar Me Esperando, de 1970. Na segunda metade dos anos 1960, no rastro do sucesso planetário de artistas e bandas de rock da Inglaterra e dos Estados Unidos, e fundamentalmente em meio aos impactos e à catarse da Beatlemania, os VIPs gravaram versões de grandes sucessos internacionais, com destaque para versões de hits dos Beatles, como Menina Linda, também gravada com sucesso pelo grupo Renato e seus Blue Caps, e que era a versão de I Should Have Known Better, Coisas Que Acontecem, versão para Things We Say Today, Obrigado Garota, versão para Thank You Girl, Michelle, versão para Michelle, e Submarino Amarelo, versão para Yellow Submarine. Com o fim do programa Jovem Guarda, em 1968, Márcio Antonucci foi contratado pela gravadora Som Livre da Rede Globo e teve que mudar de São Paulo para o Rio de Janeiro, enquanto Ronald permaneceu em São Paulo para montar empreendimentos com a marca Os Vips, como o sanduíche Vips Burger, de 1968, que virou rede com filiais em São Paulo, e o Vips Buffet. Em 1970, a dupla voltou para a gravadora Continental com o nome artístico Márcio e Ronaldo, e lançaram sucessos como Só Até Sábado, de Lillian Knapp, a Lillian da dupla Leno e Lillian, e que foi esposa de Márcio Antonucci. Em 1976, a dupla se separou após lançar discos sem repercussão entre 1971 e 1973. E Márcio Antonucci seguiu no cenário musical e se tornou um dos maiores produtores do mercado fonográfico brasileiro, atuando com destaque na gravadora Som Livre. E na Rede Globo, passou a ser um dos principais nomes da produção musical e da programação televisiva da maior rede de televisão do Brasil. A dupla, contudo, voltaria com tudo à cena musical nos anos 1990, com shows e discos no estilo revival da Jovem Guarda, com regravações e releituras de seus sucessos e de sucessos de seus amigos e amigas desse movimento, do qual eles, Márcio e Ronald, eram, sem dúvida, os VIPs. Em 1990, a Jovem Guarda, tanto o movimento musical quanto o programa exibido nas tardes de domingo pela TV Record, completou 25 anos. E os VIPs lideraram as comemorações com um show especial no Teatro Asa Branca, no Rio de Janeiro, que ficou lotado em todos os shows para receber no palco os grandes nomes da Jovem Guarda, que se reuniram e gravaram o disco Ao Vivo, A Volta, pela Som Livre, lançado em janeiro de 1991 e que vendeu mais de 300 mil cópias. 5 anos depois, em 1995, em meio às comemorações dos 30 anos do programa e do movimento cultural e musical que o denominava, os VIPs mais uma vez lideraram as comemorações e o lançamento de um CD quíntuplo com 29 artistas e que vendeu mais de 3 milhões de cópias, com as participações de ídolos como o trio de apresentadores Roberto Carlos, Erasmo Carlos e Vanderleia, além dos VIPs e outros. A exemplo das comemorações ocorridas 5 anos antes, os eventos comemorativos dos 30 anos do movimento e do programa Jovem Guarda foram um estouro de sucesso. Os VIPs seguiram sua carreira com shows e discos de sucesso até 20 de janeiro de 2014, quando Márcio Antonucci, primeira voz da dupla, faleceu em decorrência de uma pneumonia em Angra dos Reis, no Rio de Janeiro, aos 68 anos de idade. Cerca de 10 anos depois, em 22 de junho de 2024, Ronald Antonucci faleceu aos 82 anos em São Paulo, fechando o ciclo de vida e arte dos VIPs, que foi eternizado através de seus grandes sucessos. Entre LPs, compactos simples e duplos, coletâneas e trilhas de novelas, os VIPs gravaram cerca de 40 discos, com grande vendagem e execução de suas músicas nas rádios e participações em programas de TV, com destaque, evidentemente, para o Jovem Guarda da TV Record. Seus sucessos são

inesquecíveis estão entre os maiores da música brasileira de cunho e feição populares. Os VIPs foram e são uma das duplas mais populares e queridas da música brasileira. E deixaram muita saudade. Viva a música popular e a Jovem Guarda. Viva Márcio e Ronald Antonucci. Viva os VIPs e viva o rap.

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4: Brasil. O ministro da Saúde, Alexandre Padilha, anunciou nesta quarta-feira o início da vacinação de crianças até 5 anos com novo imunizante, a Pneumovid. Novidade no SUS, a vacina protege contra 20 sorotipos da Streptococcus pneumonia, bactéria causada de doenças graves como a meningite e a pneumonia. A previsão é de que as doses sejam aplicadas até a segunda metade de junho, de acordo com o ministro da pasta. Já foram tomados todos os passos necessários, inclusive com a publicação de nota técnica do início da distribuição para estados e municípios. A iniciativa integra o conjunto de ações que compõem o Programa Nacional de Imunização.
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10: Viva o rádio, Luiz Melo! Viva o rádio, meu Brasil! Aqui estou eu, Heraldo Almeida, diretamente do programa O Canto da Amazônia, que apresento aqui na casa, de segunda a sexta, às 16h, que é um programa que toca a nossa música. Lançamento aqui no programa, hein? A cantora é a mapaense Águida. Ela é irmã da já conhecida Adriana Raquel, na música, a mapaense da música da Amazônia. A Águida está completando 20 anos de carreira, né? Formada em música aí pela Universidade Estadual, UEAP, Universidade Estadual do Amapá. E ela está lançando esta música, que é de autoria de Mário Salles. O nome da música é Meu Verso em Cores. Isso mesmo. Uma melodia dedicada, delicada, e também tem a interpretação que transforma a emoção, percorre imagens poéticas que falam de autodescoberta, entrega e conexão afetiva com a música. Então, vamos lançar. Mas antes de dizer, eu acho importante valorizar também esses artistas. A guitarra e violão, Luiz Milhome, que é filho do Val Milhome, né? No baixo, Denis Dias. Na bateria, Ivan Dias. Teclado, Maelson Mascarenhas. Mixagem e masterização, Nazarolho Records. Então, senhoras e senhores, programa Viva o Rádio, agora tem lançamento. Águida, música Meu Verso em Cores. Vamos ouvir? Viva o Rádio, Luiz Melo!

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6: Uma ocasião, meu pai pintou a casa toda de alaranjado brilhante. Por muito tempo moramos numa casa, como ele mesmo dizia, constantemente amanhecendo.
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7: Alô, alô, galera! 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
9: Viva o rádio, Melo, viva a emoção do gol da galera, que traz como recordação Copa do Mundo, Coreia e Japão, 2002. O Brasil derrota a Inglaterra na fase semifinal por 2-1. Ronaldinho Gaúcho marca um golaço de falta. A narração é de José Silvério.
10: Ronaldinho toma distância para a cobrança de falta pelo time do Brasil. Bateu! Gol!

0: jogador direito do gol inglês. Na marca de 4 minutos, segundo tempo do jogo. Ronaldinho, Ronaldinho, Ronaldinho Gaúcho, camisa 11.
1: Brasil!
0: De virada! Brasil 2! Inglaterra 1! Tá lá, Seman! Pega que é sua, Leandro Quesada!
2: Eu sou Tarcísio Franco e o gol da galera passa por aqui no Vivo Rádio.
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12: Paciência é a capacidade de esperar e resistir, sem murmuração e desilusão. John Piper.
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15: Olá, olá, meus amigos, que os cumprimenta com muito, muito, muito carinho. É Patrick Limon, programa Luiz Melo, entrevista, é o mais premiado do rádio de Amapá. Eu, Patrick Limon, só tenho a agradecer e parabenizo esse amigo, esse querido amigo Luiz Melo, das entrevistas importantes que traz cultura, curiosidades, política, o que deseja, sempre no programa, na entrevista do Luiz Melo aqui na FM Diário daqui de Macapá. Muito obrigado, um grande abraço, Luiz Melo, muita paz, felicidades, que foi que falou com vocês, este amigo, sempre amigo mesmo, é Patrick Limon. Tchau, tchau.
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0: E com o maior prazer do mundo, meninas. Então aí está o elétrico Netinho.
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5: E aí, Melo? E aí, galera do bem que se liga no programa Vivo Rádio. Aqui é o Netinho. Como é que tá por aí, hein? Tá tudo belê? Vamos lá com a nossa participação. Trazer o novo som do Calvin Harris.

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0: Oh, sinto muito. Muito mesmo. Mas o meu tempo acabou. E já não posso mais ficar.
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0: Sinto muito, amor, mas não pode ser.
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0: 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Por quê?
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0: Aí só amanhã de manhã.
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0: Produção: o Alisson Brito.
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0: Joca Pantoja. E ele é o som Lacerda. Geradores de conteúdo: Rodrigo Silva, Wellington Silva, Fabrício Ferrari, Kleber Barbosa, Netinho, Célio Alício, Olívio Fernandes, Tarciso Franco, Edinho Duarte, Professor Daniel Chaves, Doutor Médico Renan Rosas, Advogado Jorge Anaice, Bruno Ítalo, Heraldo Almeida, Franci Rodrigues, Pedro Stocklis, Tiago Soeiro e J. Ney. Criação: Tecos, texto e repetecos da minha conta corrente.

e supervisão Ziulana, Márlio e Luciana Melo. Por hoje é só. Então,

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1: Olha, muito bem, boa tarde, Amapá, boa tarde, Amazônia, boa tarde, meu lindo querido Brasil, tudo bem com vocês? Estou aqui para começar o programa Canta Brasil, que é um programa que toca o que o Brasil gosta de ouvir. É o fino da boa música, né? É o repertório refinado da boa música popular brasileira, isso mesmo. A música que já não tocamos mais, não ouvimos mais nesses programas, né? As músicas que nós já não ouvimos mais nesses programas de rádio, mas aqui nós tocamos. É a música mais cultural, a música desses cantores e compositores que nós já perdemos. Muitos estão no céu, outros estão aqui. E que você, na sua casa, com seus amigos, você reunindo, né, a nata da família, dos amigos, dos colegas, para curtir o Canta Brasil, que toca o que o Brasil gosta de ouvir. O repertório refinadíssimo, né? Você passeando com a família, reunindo com a família, descansando em casa, né? Na cama, na rede, qualquer cadeira, mas curtindo o Canta Brasil aqui na Diário FM, que toca o que o Brasil gosta de ouvir.
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1: Tá bom? Preparamos uma música, um repertório de músicas que você escolhe através da nossa produção 991-45-5997. A nossa técnica e produção do programa, Mr. Brito e Mr. Joca. A direção administrativa de Mário Zulana Mello, a direção geral de Luiz Mello e a minha apresentação para você.
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1: Tá bom? Tudo certinho? Vamos começar então o programa?
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1: Muito bem, vamos começar. A primeira música que nós vamos tocar é na interpretação de Clara Nunes. Ela que gravou em 1976. Autoria de Mauro Duarte. A música é Lama. Com vocês, Clara Nunes, no palco do Canta Brasil.

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1: E agora chegando Marisa Monte, que voz feminina maravilhosa, aveludada, né, que interpreta várias canções, não somente no Brasil, mas no exterior, em vários festivais, vários discos, em parcerias também. Lenda das Sereias, Marisa Monte é destaque agora no Canta Brasil.

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1: Esta música, Ex-Amor, é uma música que muitos e muitos cantores gravaram e interpretam muito bem. Um deles, Ney Matogrosso. Ney Matogrosso cantando Ex-Amor, que é um clássico da música brasileira, um clássico da música popular brasileira, autoria de Martinho da Vila.

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1: A próxima canção, o próximo artista já esteve em Macapá várias vezes. Voz forte, né? Compositor, produtor, melodista, músico, cantando de ritmia. Luiz Melodia.

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1: Olha, essa cantora é da nova geração. Já veio em Macapá algumas vezes. Tem um hit maravilhoso, né? Tem um balanço no palco. E ela vai cantar agora Roda Ciranda. Com vocês, Pitty é o destaque no programa.

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1: Esse aqui é o programa Canta Brasil, que toca o que o Brasil gosta de ouvir, o refinado da música brasileira. Vocês estão conhecendo aí muitas músicas, dá uma saudade maravilhosa, né, de recordar um tempo bem legal, e muitos de nós passamos por isso. São histórias maravilhosas da boa música popular brasileira. Vamos seguir o programa? Agora quem chega para cantar o programa é Maria Gadu, juntamente com Milton Nascimento. Eles cantam Paisagem na Janela. Vamos ouvir.

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1: A próxima artista já está no céu, mas deixou um legado muito impressionante e marcante na música popular brasileira. Ela canta Luz dos Olhos, com vocês, Cássia Eller.

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3: Diário FM, e a hora certa, 2h35.
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6: Não poderia faltar o rei da música brasileira, Roberto Carlos. Ele, juntamente com Caetano Veloso, um dos shows, né? Claro, ao vivo, cantando Garoto.

Garota de Ipanema, um clássico refinado da nossa música popular brasileira, a nossa querida MPB. Vamos ouvir então Roberto Carlos e Caetano Veloso cantando Garota de Ipanema.

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1: Ivan Lins também já esteve em Macapá com seu piano maravilhoso. Ele chega para cantar no programa, né, a música Bandeira do Divino.

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1: Um dos caras que não media palavras, tocava e cantava como ninguém, chegava no palco e dizia: eu quero retorno para ouvir a minha música. Era muito balanço, tinha uma banda com muitos músicos. Ele canta agora Festa do Santo Reis. Com vocês, Tim Maia é destaque no palco do Canta Brasil.

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1: Olha, esse grupo que vai cantar Sangue Latino, ele não existe mais, né? Já foi desmontado, como a gente fala. Mas um dos intérpretes maravilhosos, intérpretes como o Ney Matogrosso, Secos e Molhados, esse grupo tinha uma pegada, tinha uma personagem, uma personalidade muito grande, né? Eles pintavam os rostos no palco e ninguém conseguia fazer diferente. Então, com vocês, Sangue Latino, Secos e Molhados, destaque agora no Canta Brasil.

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1: Um dos cantores e produtores, músicos, sou fã desse cara. Eu e muita gente, vocês com certeza adoram, né? Ele canta um dos seus clássicos. Djavan sobe no palco do Canta Brasil, dos produtores maravilhosos da música brasileira. Lambada de Serpente é o destaque agora, uma de suas composições. Vamos ouvir.

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1: A música a ser cantada agora por ele, Belchior, é Coração Selvagem. O Belchior, já falecido, já está no céu. Veio aqui em Macapá na década de 80, aí nos festivais, quando a Unifap realizava os festivais dos universitários, ele veio cantar aqui. Então, vamos ouvir agora na voz de Belchior, Coração Selvagem.

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2: Você conhece a cantora Maria das Graças? Hã? Mas você não conhece? Mas você conhece Gal Costa, né? Já está no céu, nos deixou recentemente. Mas deixou aqui, com sua voz, clássicos maravilhosos da música brasileira. Ela canta agora de composição de Caetano Veloso, Força Estranha. Gal Costa, é com você.

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1: O seu Angenor não poderia faltar nesse programa. De sua autoria, Preciso Me Encontrar, Cartola é destaque agora. Ele mesmo canta versão original desta música no Canta Brasil.

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1: A bela paraense Fafá de Belém é destaque agora no Canta Brasil, cantando Nuvens de Lágrimas. Vamos ouvir com vocês Fafá de Belém.

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2: A pimentinha da música brasileira, inclusive esse apelido, ela recebeu do diplomata da música brasileira, do poetinha maior, Vinícius de Moraes. Ele disse que a Elis Regina, olha, a Elis Regina é uma pimentinha, ela não para no palco, né? O palco dela é elétrico. Ele deu esse apelido para Elis Regina. Ela canta Águas de Março. Vamos ouvir com vocês a pimentinha Elis Regina.
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1: O Francisco Buarque, popular Chico Buarque, sobe no palco para cantar de sua autoria, Construção.

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1: Várias atrizes da televisão brasileira, de novelas, atrizes de teatro, são cantoras e cantam demais. Não somente atrizes, mas atores também. Uma delas é Letícia Sabatella. É atriz, né, da Globo. E ela canta Geni e o Zeppelin, um clássico de composição de Chico Buarque de Holanda. Então vamos ouvir Geni e o Zeppelin na voz da atriz Letícia Sabatella.

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3: 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E a hora certa.
4: 3:37.
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6: Estou apresentando a primeira pessoa que gravou uma música minha.
7: A autoria desta música é de Jorge Aragão e JB, na voz de Elza Soares. Com vocês, Malandro.
6: Não poderia começar melhor se não fosse apresentando a primeira pessoa que gravou uma música minha, que aliás, meu parceiro JB também. Vamos fazer o tonzinho para minha comadre. Elza Soares. É ela que faz isso tudo.

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1: Agora chega para cantar Meu Mundo e Nada Mais, Guilherme Arantes, destaque no programa.

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1: Muito bem. Terminamos o programa Canta Brasil, que toca que o Brasil gosta de ouvir. Eu aguardo vocês no próximo domingo. Prometo que estarei aqui com um repertório maravilhoso para vocês. Mas antes, quero agradecer na técnica, produção, Mr. Brito e Mr. Joca, a direção administrativa de Mário Zulana, a direção geral de Ulisses Mello, a minha apresentação.
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1: Um abraço no coração, boa tarde de domingo para vocês. Mas antes, vou deixar a última do programa de hoje. Quem canta é Beto Guedes, Sol de Primavera. Boa tarde.

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0: 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E a hora certa.
1: 3:52.
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0: 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E a hora certa.
1: 3:52.
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4: Olá pessoal, está no ar mais um SPC, samba, pagode e churrasco. Eu sou Cido Gameiro, tô chegando, vou te fazendo companhia, final de semana é tudo de bom, né? Carvão já está no ponto, o clima tá perfeito pra gente ouvir boa música, bater papo, trocar uma ideia e deixar esse final de semana melhor ainda. Pra erguer a cabeça e dar partida com força total, vamos com a energia lá em cima e abrimos por sinal muito bem com Xande de Pilares cantando o hino. Tá escrito? Solta o som, vem comigo e vamos curtir.

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frequência para coração. Chega aquele pagode romântico, né? Tem muita gente que tá sensível. Brincadeiras à parte, pagode romântico é tudo de bom também. Irresistível para cantar com os olhos fechados. Com vocês, a voz marcante do Belo e o sucesso Perfume aqui na programação.

Balanço bom demais com Negritude Júnior, clássico Beijo Geladinho. É, fechando aí o nosso primeiro bloco, ó, a carne tá no fogo, então segura aí o apetite que o SPC faz uma pausa rápida para o nosso intervalo. No segundo bloco você vai curtir muita coisa boa, tem Jorge Aragão, tem Martinho Davi,

0: Camila, tem o Pixote, muito mais. Ó, não sai daí que eu volto num segundo.
1: Não saia daí, hein? Só vou buscar um gelo e já já volto com mais samba, pagode e churrasco.
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10: 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E a hora certa. 4:21.
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2: Te falei que era rápido. Estamos de volta com o seu samba pagode churrasco desse final de semana maravilhoso. Espero que o copo já esteja cheio aí e o astral, ó, lá em cima. Pra abrir o nosso segundo bloco, a gente traz aqui um encontro de gigantes que, ó, é de arrepiar. É o Exalta Samba, recebendo o mestre Jorge Aragão na belíssima Eu e Você Sempre. Curte aí.

defini uma palavra aqui para essa música. Histórico. Gonzaguinha com a espetacular E Vamos à Luta. Uma canção que há mais de 40 anos emociona e mostra a verdadeira alma do povo brasileiro. Eu tô poético hoje, né? Então, pessoal que trabalha com fé e não foge da batalha, que privilégio ouvir aqui no SPC, né? É poesia no rádio, a gente tem que curtir mesmo. E pra manter esse clima, esse pique, vamos com os reis do pagode romântico dos anos 2000. É, o Grupo Pixote traz o sucesso Insegurança. Curte aí no SPC.

0: gente, para fechar o nosso fim de semana com chave de ouro, o balanço contagiante e inconfundível do Só Pra Contrariar, que usa até as letrinhas, né? SPC. Qual é o clássico mineirinho? O SPC Samba Pagode Churrasco fica por aqui. Eu agradeço o seu carinho, a sua sintonia, obrigado pela audiência, né? Essa parceria que a gente tem todo final de semana aí, sempre na hora do almoço, curtindo um churrasquinho. Que você continue tendo um dia abençoado e a gente se fala na próxima semana. Um abraço, turma.
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3: 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E a hora certa.
4: 4h50.
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1: Oi, oi, gente, eu sou a Flávia Becker por aqui, chegando com mais Brasil, esse programa que toca tudo que é sucesso no nosso Brasilzão, desde o pop nacional, passando pelo sertanejo, pelo pagode, e a gente começa com Kleber e Cauã, até ficar velhinho.

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0: O show do Cajo, seu DJ André Cajarana, o homem festa, o DJ é o Caja, o homem festa. Eu estou aqui na Diário FM, rolou na Diário, maior comentário, comentário geral. Se liga, 90.9, todo mundo ligadinho.
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0: Diário FM 90.9, exatamente 5 horas. Show do Caja, 5 horas e 15 minutos. Vamos decolar nossa permissão permitida aqui no nosso aeroporto da Diário FM 90.9. Vou começar por aqui, vamos lá. Olha, mandar aquele abração. Ó, o telefone tá liberado. O telefone tá liberado, 81 22 25 11. Manda o seu áudio, manda a sua mensagem de texto. Já estamos sobrevoando o estado do Amapá. Alô, Sacramento, obrigado, meu irmão. Correria o Sacramento. Valeu, Sacramento. Galera de Uber aí, ligadinho, aplicativo. Vamos começar. Não? Vamos começar com as marcantes? Assim, ó. Agradecer a galera que foi ontem lá pro Resenha do Brega. Muita gente. Parabéns. Um beijo pra mulherada. Mulherada, tá faltando homens em Macapá. Vamos lá, deixa eu liberar aqui. Resenha do Brega ontem, bombadinho, muita gente. Cerveja, 15 reais o litrão.

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chegando mensagem por aqui pelo 81, 22, 25. Manda sua mensagem de texto ou manda o seu áudio. Alô, Cajá, tô ligado em ti já. Show do Cajá, alô, Sacramento, Sacramento, aquele abraço, garoto. Valeu, obrigado. Tamo junto já pelas ruas da Avenida de Macapá. A galera de os taxistas levando o sinal da Diário FM, a galera de que anda no aplicativo na Diário FM 90.9.

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1: Se liga, 90.9, rolou na diário, mau comentário geral. Como é que é, Cajarana? Solta o som, moleque.
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1: 81-22-25-11, hein? Manda áudio pra mim. Aonde você estiver, galera dos balneários, já chegando os áudios por aqui. Show do Caja até às 21 horas. Como é que é? Canta aqui na diário, garoto.

0: Essa música é linda, gente. As marcantes aqui, a gente entrou no retrô. Ontem lá pelo Clube Resenha do Brega, quinta, sexta e sábado, este grão, agora tem Resenha do Brega, ninguém paga o ingresso. Manda mais uma. Quem sabe faz ao vivo.
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0: Harrison Lemos.
1: Tá todo mundo ligadinho, grande Harrison Lemos, em Belém do Pará.
2: A nova sensação do Pará.
1: Vamos mandar mais uma aqui, quem sabe faz ao vivo. 90.9
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1: Tá fazendo eco já nos quatro cantos.

voz aqui, mano. Essa música é linda, cara. Eu gosto dessa música. Show, como é que é? Vai. Quebre. Ontem lá pelo Resenha do Brega. Aonde fica o Resenha do Brega? Antigo Tigrão, ex-Tigrão, ex, mano. Não é mais o atual. Agora é Resenha do Brega. Olha, a promoção do litrão tá dando certo, hein? R$15, qualquer tipo de litrão, qualquer marca. Quinta-feira, casa lotada por lá, debaixo de chuva, a galera chegando lá pelo Clube Resenha do Brega. Obrigado, gratidão. Ninguém paga ingresso. Ah, ninguém paga ingresso. Não te quero mais. Canta comigo assim, Macapá, vai. Como é que é? Estado do Amapá. Alô, Santana! Olha o diretor. Tá pedindo já, diretor? Peraí, calma aí. Peraí, daqui a pouquinho eu vou pagar o comercial. Já, peraí.

0: Olha, uma música que quando toca, o salão lota essa música aqui, gente. Olha, quinta-feira tem quinta da cerveja lá no Resenha do Brega. Escuta aí, ó.
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Diário FM 90.9, show do Caja no ar, nos ares da 90. Olha essa música, escuta essa música aí, gente. É uma que toca lá no Clube Resenha do Brega, este grão, na quinta-feira. Portaria liberada e o DJ é o Caja no palco, eu tocando essa pra vocês. Ó, ninguém paga ingresso, olha, traz só do litrão, escuta aí, ó. Ai, cara, lá do fundo do baú essa daqui eu peguei. Se me fez acreditar. 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

Abração aí, Aparelhagem Matrix. Aquele abraço aí, grande empresário da Aparelhagem Matrix. Ouvindo a Diária FM 90.9. Abraço do Caja. É o Caja, o homem festa.

0: Positivo, positivo, positivo. Dinei Santo aqui ouvindo. Ok, peraí. Peraí, peraí. Chegou. Tá aqui o homem, peraí. Fala, Dinei.
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2: Boa tarde, Cajarana. É o melhor programa das tardes da Mapaense.
0: Tá todo mundo ouvindo. Bacana, tudo bem. Tudo na paz de Deus, graças a Deus. Olha essa música aqui, Dinei. Escuta aí, ó.
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0: Essa música é linda. Ednei, manda boa daí. Hoje tem Lagostão. A Domingueira, fala aí, meu preto.
2: Boa tarde, André Cajarana. O melhor da tarde é mapaense. Tudo bem com você?
0: Tudo na paz de Deus.

0: Estamos...
1: sintonia lá da Diário FM.
0: Bacana, pode falar, meu
1: prefeito. André Cajarana, no melhor domingo do estado. E hoje é a melhor domingueira do estado, é na domingueira do Caqueado. Eita. Lá do Lagostão. A dona Ildonete Pantoja convida todos para fazer aquele caqueado.
0: Ei, Donete!
1: Caqueado para frente, caqueado para trás, caqueado para o lado. Eita. Caqueado para frente. Eita. E as meninas não pagam até 10 da noite, eita, as meninas.
0: Que delícia! Até as 22, né, meu preto? Até as 22,
1: até
0: né?
1: Até as 22. Dá 22 tempo. As meninas não pagam.
0: Dá tempo,
1: as meninas não pagam.
0: Dá, né, tempo pra fazer aquela marquinha. Agora dá tempo pra fazer aquela marquinha ainda, que é 17 horas e 39, né? É 5h39.
1: É.
0: A fazer aquela marquinha, fazer aquela. A chapinha, né, meu preto?
1: Então, espero todos vocês lá em nome do Indonete Pantoja e toda a equipe do Lagostão. E não esquecendo, na próxima sexta-feira, Bairro dos Namorados.
0: Aí.
1: Banda Sayonara!
0: Show exclusivo, Macapá. Vai ficar pequenininho aí. Daqui a pouquinho tem a domingueira do Caqueado, meu preto. Prepara a cerveja lá. Alô, Indonete! Abastece bastante o freeze hoje,
1: hein? Alô, Indonete Pantoja, rainha do Caqueado, dama do Caqueado.
0: Eita, mulher, um abraço. Abraço, abraço. Felicidade. Valeu, Dinei. Dinei Santos, abraço. Tamo junto.

0: comunicado, a diretoria pede, paga os comerciais, vou pagar os comerciais. Rapidinho, ninguém muda de estação. Todo mundo ligado no sistema de comunicação, Diário FM 90.9, o show do Caja.
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2: 5h46, show do Gaja. Diário FM, rolando na Diário, mal comentário geral, geral, geral. Tá todo mundo ligadinho na 90.9. No domingo eu tô por aqui, o seu DJ. DJ é o Gaja, um homem festa. Show do Caixa da 90.9. Só lembrando que hoje tem a domingueira do caqueado. Atenção, senhoras e senhores, Zona Norte, Zona Sul, Leste, Oeste. Alô, Santana, caminho único hoje. A domingueira do Lagostão, a domingueira do caqueado. A do Idonete Pantoja, manda avisar que a cerveja tá gelada e manda avisar que até as 22 horas, a portaria lá do Lagostão, hoje, pra essa domingueira, tá liberado, gente. Então, te puxa, vem-te embora, te arruma. Dá tempo de fazer aquela marquinha, meninas. Fazer aquela marquinha e tal. Ai, ai, ai, que é muito bacana. Vem-te embora hoje pro Lagostão. Hoje, caminho único, a domingueira do caqueado, hein? E meninos, coloca aquela roupa bacana, passa aquele perfume bacana também, olha a axila lá, de boa, daquela escovadinha. Vai bonito, vai presencial, vai bonito, vai cheiroso. Hoje tem a domingueira do caqueado, a domingueira do caqueado hoje, é. Cadê o beijinho da menina aí? Tem beijinho? Olha lá o beijinho, hein? Saiu o beijinho aí, não? Ah, agora sim. Aí, meu sonoplastia. Aí, sonoplástico. Sonoplastia. Agora sim, tá ativado aqui. Olha as mensagens chegando por aqui, áudio chegando por aqui. Olha aqui, todo mundo ligadinho por aqui pela 90.9. Já tem áudio aqui. Já a galera mandando. Manda o seu áudio pelo 81-22-25-11. Chegando os áudios por aqui.
4: Fala, Cajarana, homem festa.
2: Fala,
4: bota a rocha aí, mano.
2: Já tô aqui. Olha a tosse, cuida dessa tosse aí. Olha aí, meu amigo Boleirinho. Olha a Margarida também chegando por aqui já. Ô, Margarida, fala aí, meu amor.
5: Ei, Caja, você é alegre, nosso dormir com a sua energia. Que beleza, que bom.
2: Obrigado.
5: Obrigada.
2: Beijo, mulher.
5: Alô, Caja.
2: Oi, meu anjo,
5: boa
2: tô aqui.
5: Boa tarde, estou ligadinha no seu programa. O melhor programa dos nossos domingos. Ô, beijos.
2: Beijo. Tamo junto, beijo do Caja.
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Beleza! Como é que é? Olha o programa Show do Gaja! Como é que é? Feiticeira! Feiticeira! Olha o feiticeiro! Olha, papai do céu!

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Na quinta-feira tem a quinta Toca Tudo do Clube Resenha do Brega. Este grão tá funcionando na quinta-feira, hein? Olha o litrão, 15 reais, gente.

0: Quem sabe canta comigo assim, vai.
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0: Como é que é? Show do Caja na 90, bom, tá bombado, gente. Manda mensagem pra mim pelo 81 82 25 11.

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1: Eu tô aqui, O show do Caja da 90.9. Manda mais um passadão pra vocês. Escuta aí. Olha, olha essa daqui, ó, do fundo do baú, ó. Daqui a pouquinho na Domingueira do Caqueado. Lá no Lagostão.

Olha o conselho de um amigo. Escuta essa música aí, gente. Essa música é linda, cara. Quem sabe faz ao vivo pelo sistema de comunicação Diário FM. Essa música é muito... Olha esse conselho de amigo. Canta aqui, vai, na 90, vai. É o Cacito Santos, na 90.9. Olha aí, canta aí, garoto.

0: pode fazer isso, pô. Não pode, não pode. Olha a Maria da Penha.
1: Não sei o que pode ser.
0: Não pode fazer isso aí, já. Me incentiva. Deixa que é melhor, meu irmão, deixa.

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0: Tá tocando agora aí? Quando tu entrar no app, manda uma mensagem. Eu encontrar a sintonia aqui, porque eu não encontrei a sintonia aqui. Encontrei a 101, mas não encontrei.
1: Eu nem sei qual o seu nome.
0: Fala, meu amigo, que é grana, que é cacará, curtindo 90.9 ao vivo.
1: Menina, veneno, você tem um jeito.
0: No hit aí agora, é?

André, mulher, a gente bate com uma flor. Mulher, a gente bate com uma flor, certo? Tô ligado no programa aqui, cara, já. Tô ligado, moleque. Sente só aí.

Jorge Ribeiro, é verdade. Mulher, a gente bate com uma flor, é verdade. Presta atenção aí, meu amigo. Não faça isso, não. Mulher, a gente bate com uma flor. Faz igual o Jorge Ribeiro. Bate com uma flor nelas, né? Não briga. Bate com flor, dá beijo, beijinho. Meu amor, diz assim, eu te amo. Diz assim pra elas que elas gostam. Elas adoram de ser amadas. É verdade, Jorge. Mulheres, a gente bate com uma flor, é verdade. Gostei, Jorge. Parabéns, Jorge. Grande Jorge. A Melinha.

0: Vem cá, já. Estou muito feliz de saber, de poder ouvir e apreciar esse belíssimo programa Show do Caja na Diária FM. Olha, um acerto muito grande com essa rádio aí, principalmente nos domingos, que a gente, público da rádio, a gente é carente dessas programações ótimas, né? Que você continue bacana, sempre assim, levando a tua alegria, boa música, sempre pra gente, que é o que a gente necessita.
1: Isso.
0: Meu nome é Roberta Carvalho, aqui de Santana.
1: Opa! Santanense, todo mundo escutando a 90.9. Roberta! Roberta Carvalho, parabéns, obrigado pelo incentivo, verdade. A Diário, só quem ganha, todo mundo ganha, né? Eu ganho, a Diário ganha, o público ganha, a sociedade, sociedade do nosso estado do Amapá, do município de Santana, a ilha de Santana, os 16 municípios, todos os

0: Olha, Roberta, grande Roberta Miranda. Hoje tem a Domingueira do Caqueado, hein? Verdade. Domingueira do Caqueado hoje, hein? Até as 22 horas, a mulherada é liberada. Olha, chegando os áudios de Santana.
1: E aí, Cássio. Oi. Tô muito feliz de saber, de poder ouvir e apreciar esse belíssimo programa Show do Caja na Diária FM. Olha, um acerto muito grande com essa rádio aí, principalmente nos domingos, que a gente, público da rádio, a gente é carente dessas programações ótimas, né? Que você continue sempre assim, levando a tua alegria, boa música, sempre pra gente, que é o que a gente necessita. Meu nome é Roberta Carvalho, aqui de Santana.
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0: FM.
1: Show do Caja na 90.9. No domingo eu tô por aqui, gente. Todo domingo, até as 21.

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2: 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Tá todo mundo ligadinho, hein? Alô, Show. Santana, Santana!
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0: for Wilmer! Show do Caja! Na 90.9! Rolou na diário, mal comentário. Wilmer! Cadê o começo do começo? Não, é, de novo! De novo! Show do Caja na 90.9, Rolando a Diário, mau comentário geral. Tá chegando os áudios por aqui pelo 81 82 25 11. Tá todo mundo ligadinho na 90.9. É o sistema de comunicação que mais cresce no estado do Amapá. Manda o seu áudio, manda. Alô, olha, faz como o Cardoso aqui. Alô, Cardoso, de onde tu tá falando, Cardoso? Cadê o Cardoso? Alô, Cardoso?
1: Alô, meu amigo Cajarana, na Diário 90.9 FM. Tamo junto, curtindo o melhor do brega.
0: Isso.
1: Aquele abraço aqui de Igarapé do Lago. Fala, meu amigo Cajarana.
0: Igarapé do Lago, todo mundo ligadinho. Olha a galera de Santana, os santanenses também ligados aqui. Galera de Santana ligado na 90.9. Olha por aqui, olha o meu preto, tá, manda avisar. O Dirney Santos manda avisar que hoje tem lagostão. A domingueira do caqueado, né? Como ele diz, pra lá, pra cá, pra lá e pra cá. 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

0: FM, tem o DJ, deixa eu ver esse DJ aqui, é o Jeová, né? É o Jeová, Mega DJ Jeová, né? E tem o DJ Gabriel, o Magnífico, é isso? Olha, tem o Felipe, é o DJ é do baile, baile do FM, né? Macapá. DJ Felipe também vai estar marcando presença. 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
0: 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Rapidinho, peraí. Vamos pagar o comercial aqui da Diário.
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2: Olha, já estamos de volta por aqui no Sistema de Comunicação Diário FM 90.9. Só lembrando que hoje tem a domingueira do Caqueado, como eu tava falando aqui, falei dos DJs, né? O DJ Marcelo Oficial, o baile do FM, o Felipe Macapá, o Jeová, o DJ Mega DJ Jeová. Vai estar marcando presença também no palco. O DJ Gabriel, o Magnífico. 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Galera de Santana marcando presença. Cabralzinho, galera lá da Lonta, a galera do Abacate, a galera lá do. Tá vindo gente de Mazagão pra essa Domingueira na Zona Norte. Hoje é a domingueira do Caqueado, hein? Papai, pra lá, pra cá, pra lá. E as meninas, atenção, mulherada, até as 22 horas, mano, dá pra vocês se arrumarem, bacana. Aí não chega lá, depois das 22.

Agora, ei, me coloca pra dentro, ei, me coloca pra dentro. Ei, chama o fulano, chama o cicano, chama o beltano. Meninas, atenção, mulheres lindas, maravilhosas. Eu não vivo sem vocês, meus amores. Ninguém consegue viver. Ai, que delícia. O que seria da gente sem as mulheres aqui na Terra? É até as 22 horas a entrada de vocês hoje na Domingueira do Lagostão, a Domingueira do Caqueado. Tamo junto, abraço, Idonete, abraço do seu DJ André Cajarana, o homem festa do estado do Amapá, de Macapá. É o DJ El Caja.

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4: A hora certa pra você, Show do Caja, 6h31. Rolou na Diário, virou mal comentário, comentário geral no domingo. Eu tô por aqui das 17 horas até as 21 horas. É o seu DJ, é o DJ André Cajarana, o DJ, o El Caja, o Homem Festa. Eu estou aqui. Eu estou aqui. Diário FM, rolou na Diário, maior comentário geral, no domingo, Show do Caja, na 90.9, olha aí, soltar uma...

0: 90.9, show do Caja na 90. Tá todo mundo ligadinho, hein? Tá fazendo eco nos quatro cantos do estado da Amapá. Como é que é, Caja?
1: Essa... 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

doma pá. Como é que é, Cajá? Quem sabe faz ao vivo, hein? Tá fazendo eco, abração aí, galera dos app, levando o aplicativo da Diário FM 90.9. Faz no app e abaixa o aplicativo do

Quem sabe faz ao vivo. Diário FM 90.9, show do Caixa no domingo, eu tô por aqui, hein? Tá 17 horas até 21 horas. Tá fazendo eco nos quatro cantos da Europa. Manda mais uma, mais uma, mais uma, mais uma, mais uma, mais um flashback. Diário FM 90.9.

Cadê? Eu tô com meu repórter circulando pelas ruas e avenida de Macapá. Naruto das mídias, o repórter do Show do Caja. Fala, Naruto! Oi, Naruto! Cadê meu repórter? Alô, Naruto? Cadê o repórter do Show do Caja? Tá aqui já? Vamos lá, Naruto! Peraí. Quem sabe faz ao vivo pela 90.9, rolou na Diário, mau comentário geral. Cadê o Naruto? Naruto das mídias.

0: Maja na Diário FM. Rolou na Diário mal comentário. Cadê o Naruto? Tá por aqui já? Ele tava online. Ele tá... Não?
1: Boa noite!
0: Fala, Naruto!
1: Boa noite, festa!
0: Opa, boa noite, tá no ar você! Você tá ao vivo!
1: Meu amigo! Eu quero mandar uma boa noite especial para os ouvintes
0: do programa Show do Canja, Naruto, esqueceu? Oi! Essa reconexão dele tá ruim, tá reconectando de novo. Eita! Naruto das mídias! Cadê? Não conseguiu? Quem sabe faz ao vivo pela Diário FM, rolando a Diário Mal Comentário geral. Daqui a pouquinho a gente entra e conexão aí. Pega uma internet melhor aí, Naruto. Pega uma internet melhor aí. Daqui a pouquinho me retorna aí, Naruto. Naruto das mídias, daqui a pouquinho entra ao vivo comigo. Tá ruim a tua internet, Naruto. Tá faltando Pix? Eu vou mandar pra ti já, peraí.

0: Boa noite, meu amigo Homem Festa.
1: Opa!
0: DJ Casa, o show do cara. O sinal tá muito ruim, que eu me encontro agora exatamente na Casa Grande, no restaurante do Nelson.
1: Restaurante do
0: Aí
1: Nelson.
0: Aí o sinal aqui tá oscilando muito.
1: Isso, tá oscilando. Tá te ouvindo.
0: Daqui a pouco estou indo no recanto da família pra dar um... passar pra ver como é que está por lá as coisas.
1: Isso, bacana. Tu tá na Zona Norte.

0: né, Naruto?
1: Zona Norte, aqui na Casa Grande. Na Casa, Casa Grande, quem vai pra...
0: Certo.
1: Lontra da Pedreira.
0: Isso, Lontra da Pedreira.
1: Abacate.
0: Eu tô nesse...
1: Isso.
0: Passando o Curiaú, né? Passando o Curiaú.
1: Passando o Curiaú, positivo.
0: Positivo é perante. Legal, legal, legal. Quando tu descer aqui pra Zona, no, pra Zona Sul, quer dizer, aí tu me avisa, né? Tu vem, vai sair daí.
1: Sim. Eu vou passar no Recanto da Família ali no Curiaú pra dar um alô lá pros amigos. Pra dizer que estão ligados no show do Caja.
0: Agora nesse momento. Agora nesse momento tá na residência do seu.
1: Eu estou aqui no restaurante do Nelson, na Casa Grande.
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0: É verdade, Naruto. Tamo o junto, Naruto. Naruto.
1: Pra cima, que decola o avião, papai, que é o show do Caja.
0: É verdade.
1: O homem Naruto, está na área.
0: O Naruto.
1: E Naruto nas mídias acompanhando o repórter.
0: Tamo junto.
1: Que está fazendo o tour na cidade.
0: Verdade.
1: Um abraço, Caja. Até logo, mais eu entro em contato com você.
0: Ok, positivo, positivo, meu repórter, Naruto das mídias.
1: Um abraço aí pros nossos ouvintes.
0: Tamo junto e misturado. Até as 21 horas. Abraço, felicidade.

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Show do Caja, na 90.9. No domingo, eu tô por aqui das 17 horas até as 21 horas. Tá todo mundo ligadinho na 90.9. Tá fazendo eco e flashback nos ares da 90.9. Daqui a pouquinho apagar os comentários. Daqui a pouco, deixa rolar essa aqui. Deixa rolar essa. Eu adoro esse flashback aqui, ó. Rolou na diário, virou o maior comentário geral. 81, 22, 25, 11. Manda o seu áudio pra mim. Manda a sua mensagem. Olha o Calango lá no Congóis, escutando a Diário FM 90.9. Parabéns, Caja. Tamo junto. Galera do Marabaixo, aqui.

garrafa de vodka aqui. Já começamos a tomar uma garrafa aqui, já. Bacana, galera do Araxá. Olha, Santo Inês também aqui. Família reunida escutando o show do Gaja na 90.9.

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Tem o DJ, o DJ Sivaldo Mix, o maestro, né? DJ El Caja, o homem festa do estado Amapá, de Macapá. Eu vou estar marcando presença na quinta-feira. 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Saudade, Bolerão, Retrô, Passadão, aquela marcante, tudo isso é com meu amigo Vivaldo Santos, Erielto dos Teclados. Alô, Manel, grande Manel, mandou um show lá pelo Clube Resenha do Brega, ontem, sabadão da saudade, Bolero, muita gente marcou presença, ninguém paga ingresso. Ah, o valor do ingresso, não estamos cobrando o valor do ingresso, não tá fácil pra ninguém, a diretoria resolveu liberar a portaria na quinta, sexta e sábado. Tá tudo certo por lá, graças a Deus, energia paga, tudo ok. 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O dinheiro do litrão pra você tomar aquela cerveja estupidamente gelada. 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

0: 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Olha, só lembrando que hoje tem a domingueira do caqueado, papai. Vai ficar pequenininho, hein? Essa domingueira do caqueado tá maior comentário em Macapá, essa domingueira no domingo, gente. Olha o DJ Marcelo, o oficial lá da residência. Aí tem o baile do FM, Felipe Macapá nesse baile, marcando presença hoje. Aí tem o DJ, mega DJ Jeová. Jeová, o quê? Eu não vi. Eu tenho que ler a logomarca dele aqui de baixo direitinho. Jeová, o baixinho invocado, é isso? É. E também tem aqui o Gabriel, o Magnífico. DJ Gabriel Magnífico. Olha, e tem a dona Idonete, né? 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Atenção, mulherada, até 22 horas hoje, vocês estão liberados, né? 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Como é que vai ser essa domingueira? Até que horas vai? 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Quer falar? Quer pedir o localizador aonde é? 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É informações para você ter aí, né? Entrar em contato aí com a galera da direção do... Da domingueira do Caqueado, lá da casa de show, Lagostão Drinks. Quem manda avisar também é o meu preto. Alô, Dinei! Dinei Santos na parada. Tamo junto, garoto!
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1: Olha, as mensagens estão chegando aqui pelo 81 82 25 11. Olha, chegando aqui, olha que a Roberta lá de Santana, ela redigiu aqui. Eu que agradeço agora as tardes de domingo até as 21 horas. Olha aí, domingo na 90.9 tem mais alegria e música boa por causa do teu programa. Muito sucesso, Cajá, bacana. Bacana essa requisição aí que a Diário FM colocou para a Sociedade Macapá, não só para a Sociedade. A gente assinou esse contrato com a Diário. Agora, no domingo, eu tô por aqui, show do Caja na Diário FM. Rolou na Diário, virou mau comentário geral. Eu estou aqui na 90.9. Roberta, um beijão, obrigado pelo seu carinho, a galera de Santana, a galera também lá da Ilha de Santana. A galera Abacate da Pedreira, olha, Lonta da Pedreira, galera de Mazagão, todo mundo, olha, Maracá, tá todo mundo ligadinho na 90.9. Rolou na Diário, mau comentário geral. Tá chegando o áudio por aqui, manda o seu áudio aqui pelo 81 81 81 22 25. Alô, Caja, tô te escutando aqui na Diário FM. Rolou na Diário, mau comentário geral. Olha o nosso amigo aqui, olha aqui, tem mais gente ouvindo aqui na 90.9. Deixa eu ver aqui, olha o Charlie tá aqui, o Charlie tá aqui, tá, e tá mandando áudio aqui, peraí, o Charlie tá aqui, meu amigo Charlie, DJ Charlie na escuta da 90, alô Charlie, cadê você, garoto, peraí, mandou um áudio, agorinha aqui, peraí, olha, deixa eu ver aqui, olha a galera chegando de Mazagão também, aqui no Maracá, escutando a Diário FM, cadê o meu amigo Torres, o Torres mandou aqui, peraí, deixa eu ver aqui, cadê o meu amigo Torres, o Torres tá aqui, ligadinho na 90.9, mandou o seu áudio aqui, meu amigo Torres, lá de Mazagão. Cadê aqui? Olha, lá de Mazagão. Mazagão, velho Torres. Cadê o Torres? Deixa eu ver aqui. Tô procurando aqui, meu amigo Torres, aqui. Tá aqui o DJ Tubico Pressão. Parabéns, Cajá. O programa tá campeão de audiência. Olha o Coronel William, lá de Mazagão também. Coronel William, tá top o programa. Olha o nosso cantor, Ariel, o tecladista. Cajá, tô te escutando aqui pelo aplicativo da 90.9. Olha a Patrícia Queiroz, a minha cunhada também, ouvindo a Diário FM. Patrícia Queiroz na sintonia da Diário FM 90.9. Olha quem mais por aqui. Deixa eu ver aqui. Olha o DJ Sivaldo Mix, o maestro.

0: Vai chover, se chover, olha aí, fica difícil, aí ele não consegue vir, né? Olha o John, olha o John. Tamo junto, agradeço a mensagem. Já estamos disponíveis no momento. Eles botam esse zap, né? A John de Jesus. Cadê o John de Jesus? Meu amigo John de Jesus está escutando a 90.9. Olha aqui. Olha, a Dina aí. A Dina, um beijo, bebê. Ouvindo a Diário FM 90.9. Olha, deixa eu ver aqui. A galera aqui do Mar Abaixo, o Cristiano, a Fabíola, ouvindo a Diária FM lá no Mar Abaixo. Coração, todo mundo ligado a 90.9. Olha aqui, o meu amigo Torres tá mandando áudio aqui. Cadê o áudio do Torres aqui? Rolou na Diário, virou o maior comentário. O nosso amigo, olha, tô com um repórter lá em Mazagão. Em Mazagão, velho. Mazagão, velho. Olha, fala, Torres.
1: Boa tarde, amigo Cajarana. Tudo bem contigo? É o André Torres, aqui de Mazagão Velho. Já estou na sintonia do programa. Eu gostaria que tu tocasse para mim Márcio José por telefone. Ok, olha, amigo, até logo.
0: Márcio José pelo telefone, tá certo. Grande Torres, ligadinho na 90.9. Tá todo mundo ligadinho.
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1: A hora certa, 7h32. Show do Gaja na 90.9. No domingo eu tô por aqui da Diário FM. Da 17 horas até as 21 horas. Rolando a Diário. Mal comentário. Quem sabe faz ao vivo, hein? Olha, vai na página, vai na minha página Show do Gaja no Facebook. Vai lá, manda a notificação. E brevemente a gente vai estar com a live aí pelo site aí, Show do Gaja, aqui pelas plataformas da 90.9, tá tudo armado já, o Alisson falou, só que infelizmente não dá pra colocar a live aqui, né, que toda hora ela é derrubada por direitos autorais. Então vai lá, procura a página Show do Gaja e manda o seu convite lá, até a gente fazer 100 pessoas lá, para poder ativar essa live ao vivo, que está todas as plataformas, tudo ligadinha. Ah, mas por que tu não faz pelo teu Facebook, Cajarana, ou pelo teu Instagram? Não dá. Eu perdi a senha e a gente teve que montar uma nova página. Eu, o Alisson, a diretoria aqui da Diária, firma da produção, quer dizer. E já está tudo por lá, já. Show do Gaja. Na 90.9, rolou na Diário, maior comentário geral. Diário FM, hein? No domingo, Show do Gaja. Eu estou aqui, 90.9, 81 22 25 11. Manda sua mensagem, manda o seu áudio, aonde você estiver. Here comes the music. Vou liberar por aqui, mas conta de muito midback, a gente vai entrar no house. Aí depois a gente vai alongar um midback, house, midback, house, midback, house, midback. Assim a gente vai entrar aí no túnel do tempo. Vamos voltar 18 anos. 18...

Alô, Margarida! Alô, Margarida! Jesus de Nazaré ligado a 90. Jesus de Nazaré ligadinha. Galera de... Alô, Jesus de Nazaré! Tá todo mundo ouvindo a 90. Beijo, gata! 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

0: Lá vem. Quem sabe faz ao vivo, show do Caja, na 90 por... Show do Caja na Diária FM no domingo, hein? No domingo, tá todo mundo ligadinho na 90.9. Rolou na Diária o maior comentário. Geral. Show do Caja!
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Opa, 90. 90, quem sabe faz ao vivo. Peraí, peraí. Diário FM, lá vem mais uma. Olha os flash. Ao vivo, ao vivo, ao vivo.

0: 90.9, tá todo mundo ligadinho. Sai do chão, como é que é? É o show do Kátia da 90.9, mais uma aí.
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Daqui a pouquinho pra nós comer, deixa rolar, deixa tocar aqui o DJ Dero. Ao vivo, show do Cajala 90.9. Tá todo mundo ligadinho na 90.9, levando o sinal da Diário. No domingo eu tô aqui.

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1: Manda um alô aí pra mim, pra Maconha, aqui pro bairro do trem. Estamos na escuta aqui, aqui na porta aqui. Estamos vocês. Manda um alô aí pra mim, pra Maconha, aqui pro bairro do trem.
2: Minha amiga Rosana,

do Norte, Polícia Militar, o Comando Geral, a Tropa em Geral, Bombeiro, galera da Saúde, Educação me escutando, todo mundo escutando o Show do Caja na 90.9. Rolando na Diário, o maior comentário, a fofoca tá geral. Primeiro aqui, depois.

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Quem sabe nós ao vivo já tá me chamando. A diretoria, pagar os comerciais. Espera um pouquinho aí. Toca só essa aqui, diretor. Quem sabe faz ao vivo o show do Caja na 90.9. Come on.

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0: Na 17. Eu começo, 9. Entro no ar aqui 5 da tarde e finalizo às 21 horas. Deixa eu pagar os comerciais aqui. 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
2: Hora certa, 8h21. Show do Caja, rolou na Diário, maior comentário geral. Geral. Dina. Ô, Dina, um beijo, bebê. Tá escutando a Diário FM, rolou na Diário, maior comentário geral. Muita gente ligadinha por aqui na Diário FM. Ó, quem tá mais aqui? Deixa eu ver aqui. Olha, DJ Civaldo. Civaldo Mix escutando a 90.9. Show do Cajo ouvindo a 90.9. Balançando com o seu DJ André Cajarana, o homem festa de Macapá, do estado do Amapá, Amapá, Brasil. Todo mundo ligadinho na Diário FM 90.9. Alô, Civaldo. Quinta-feira, Civaldo. Se chover, bebê, é muita chuva, mas vem demais da chuva. Tamo junto, Civaldo. Grande DJ Civaldo. Civaldo, não pode chover que não vai trabalhar. Ei, louca, já tá chovendo, não dá pra mim. Tamo junto, Civaldo. Grande maestro, Civaldo Mix. É o cara que faz a correria comigo no palco na quinta-feira, lá no Resenha do Break. Quinta-feira, Civaldo, é nóis, moleque. Vamos pra cima. Ó, deixa eu ver. 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Olha, muita gente ligadinha na 90.9, a galera de Mazagão ligada na 90.9. Olha, tá todo mundo ligado. Olha, o Klebe, a Michele, a Cristina, quem mais? O campeão, o pega-pega, olha aqui, a limpeza. Eita, caramba, tudo ligadinho na 90.9. Olha, lá em Mazagão. Olha, Mazagão Velho também, tá? O meu amigo, o Franci, a Franci, o Roberto, a Cristina, lá em Mazagão Velho. Olha, a galera lá de Maracujá, Maracujá é uma vila bacana pra caramba, já fui lá. Galera do Maracujá, tá ligado na Diário FM 90. Cajá, estamos te escutando aqui, mano. Tu manda aquela água que o passarinho não bebe. Diário FM 90.9, rolou na Diário, maior comentário geral. Show do Cajá. Na 90.9. Quinta-feira começa.
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1: Diário FM 90.9, muita gente mandando mensagem por aqui. Olha, tá chegando os áudios aqui pelo 81 82 25. Não tem live, Calango. Não dá pra colocar live, derrubo direto, calma.
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Aguenta a abertura, como é que é? Bota, vai, peraí. Como é? Ah? De novo, como é? Will, Trill, Well. Show do Gaja na 90.9, tá todo mundo ligadinho na Diário FM, rolou na Diário, mau comentário geral. Só lembrando que hoje tem a domingueira do Lagostão, hein? Hoje tem a domingueira lá do Caqueado, amigo do Caqueado. Daqui a pouquinho, ó, vou tocar umas músicas que vai rolar daqui a pouquinho lá na domingueira do Caqueado, hein? Hoje todo mundo lá, caminho único aí, domingueira do Caqueado, aqui na Zona Norte. Quem manda avisar aí, dona Idonete Pantoja, Dirnei Santos, estão por lá esperando até as 22 horas. Hoje tem a domingueira do Caqueado lá no Lagostão. Daqui a pouquinho, gente. 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

0: 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Tá chegando os áudios aqui pra mim aqui. Olha, tá chegando os... Alô, Calango? Não tem live, Calango. Não tem como colocar live. Derruba live toda hora. Vai, Calango, vai no show do Caja e manda um convite lá. Tem que chegar com 100, tem que ter 100 pessoas pra gente ativar esse novo, essa nova fanpage foi criada aí pelo Alisson. O Alisson que é o produtor, Alisson, aqui o produtor da Diária FM. E eu perdi a senha do meu Facebook, a senha do Instagram, a gente teve que criar uma nova página. Brevemente a gente vai tacar live aqui na Diária FM, em todas as plataformas, no Facebook, no Instagram. Então, Calango, abaixa o app, vai no app, caiu, tu desaprendeu, Calango, eu não acredito. Vai no app, abaixa o aplicativo 90.9, tem um aplicativo maravilhoso, você segue toda a programação da Diária FM 90.9, rolou na Diária, o maior comentário geral. Olha o secretário Harry Omar, raridade, escutando a Diária FM por aqui também, pela 90.9. Olha, a Rosana também, ela e seu marido aqui. Olha, muita gente. Olha o Cardoso também, escutando a Diária FM. A alô, Margarida, um beijo, meu bebê. As meninas de Santana, as meninas Vila do Carvão, Vila do Maracá, tá todo mundo ligadinho na Diária FM, rolou na Diária o maior comentário. O comentário geral. Diária FM 90.9. Alô, DJ Charlie, cadê o Charlie? Charlie tá por aqui, tá? Tá aqui o Charlie. Diário 90.9. Olha o Charlie, tá aqui, peraí.
1: É, aqui a galera tá ligada aqui. Não,
0: peraí. Vou colocar aqui, peraí. Tá chegando o áudio aqui pelo 81. 22, 25, 11. Fala, DJ Charlie, fala.
1: É, aqui a galera tá ligada aqui no radinho aqui.
0: Olha aí, ó.
1: Aqui na Diária aí.
0: Rolou na
1: o
0: Diária?
1: O programa é o Caja. É o... Aqui no comercial São Benedito, aqui eita. No Rio Corredor.
0: Olha o Charlie aí. Todo mundo ligadinho. Aonde é que ele tá? Peraí, onde é que ele falou aqui no finalzinho do áudio? É
1: São Benedito, aqui no Rio Corredor.
0: Olha,
1: aqui no comercial São Benedito, aqui no Rio Corredor.
0: Rio Corredor, olha aí, todo mundo escutando a Diária FM, rolou na Diária, o maior comentário geral. Todo mundo ligadinho na 90.9. Olha o caqueado, olha. Lá vai começar. Valeu, Charlie, tamo junto. Galera do Interlan, tá chegando aqui. Cadê os áudios, Calango? Manda o áudio. Alô, Cajá, tô te escutando. Estamos em reta final, 8h30.

5. Vamos lá, Cajá. Uma frouxa, moleque, olha. Vamos lá, acelera, vamos lá. Daqui a pouquinho tem o Domingueiro do Caqueado, lá no Lagostão. A mulher é mulherada, chega cedo, mulherada, pelo amor de Deus. Vamos lá. Vai, Cajá. 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

Alô, Dina aí! Alô, Dina! Um beijo, bebê! Daqui a pouquinho chega em você, gata. Ai, pai, para! Vamos lá, Caja! Show do Caja na 90.9! Tá todo mundo ligadinho em reta final! 8h37! Olha o caqueado que eu vou fazer!

cara, até... Aí eu com uma mãe. Uma mãe solteira, hein? O Cajá com uma mãe solteira. Aquela cheia de... pode ser gordinha, não tem problema. Cheia de criança, aquela solteira. Tem que ser solteira, hein? Pelo amor de Deus, não quero problema na minha vida. Aí eu com ela na pista, olha no caqueado, olha. A domingueira do caqueado hoje, daqui a pouquinho, lá no Lagostão, hein? Ai, pai. Ai, vai, Cajá. Olha o meu amigo DJ Charlie que mandou essa música pra mim, hein? É, valeu, Charlie. Eu gostei, cara. Top essa pasta aí, cara. Gostei. Parabéns, Charlie. Obrigado.

quem sabe faz ao vivo. É o Caja na parada, chegou. Olha o meu amigo na sintonia também, doutor Renan. Alô, Renan. Grande Renan, escutando a diária. Ele tá emocionado, tá no carro dele. Cajá, show de bola, moleque. Valeu, Renan.

Já estamos em reta final, gente. 8 horas e 40 minutos, manda mais uma. Vai, quem sabe faz ao vivo. Aí mixagem ao vivo. Vai, Caja, solta o som, moleque, vai. É o Homem Festa. É o Homem Festa na 90.9. Tá todo mundo ligadinho na 90.9, levando o sinal da Diária FM. 90.9, primeiro aqui, na Diário FM.

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A mulherada tá pedindo. A mulherada tá mandando mensagem pra mim. Cajá, toca. Alanzinho, é? Tá aí. Tá aí, mulheres. Diário FM, show do Cajá, reta final já. Ai, que delícia. Pô, dá pra tocar umas três. É? Essa música é linda, vai. Olha a microfonia, Cajá.

ainda tá o teu cheiro ainda. Eu vou te contar, hein? Ô, mãe, ainda tá o teu cheiro. Vou te contar, mulher. Show do Caja na 90.9. No domingo eu tô por aqui, gente. Já tô em reta final. Vou aterrissar no nosso aeroporto internacional. Show do Caja na 90.9. Nossa, essa música é linda, gente. Vai, Caja.

0: é que é? Vai, canta comigo. A gente terminou. Canta comigo, vai. Canta comigo, todo mundo, vai. A gente terminou pra quê?
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0: é. Ei, mulher, eu te pergunto, hein? Assim, ó. A gente terminou pra quê? Canta assim pra ela, ou vice-versa, vai.
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0: 8h52, tá chegando o finalzinho. Chegando o comunicado da Torre Central, Cajá. Pode aterrizar com a aeronave, show do Cajá na 90.9. Já tô com saudade de vocês, gente. Em reta final, vai, canta aqui, Alanzinho, vai, valendo, já.

chegando comunicado da Torre Central da Diário FM, Cajá. Toca mais umas aí, mais duas, pode dar mais uma, essa aqui, mais uma. Pode ser? Mais uma, lá vem. Olha, quinta, sexta e sábado tem resenha do brega, hein? Lá no antigo Tigrão, gente, hoje tem a domingueira do Lagostão, hein? A domingueira do Caqueado. Valendo, Cajá, já!

0: deixa levar, gente. Não briga por besteira, deixa levar.
1: Leva tudo de uma vez.
0: Vou tocar minha última. A torre. A diretoria já acionando pra mim. Sinal verde pra mim aterrissar com o show do Caja. Um abraço, obrigado, gente. Obrigado de coração. Valeu, vou tocar mais uma. Vou tocar minha última, vou embora. Vou com Deus, já tô com saudade de vocês, gente. Valeu de coração. Como é que é?
1: Alô, atendi.
0: Deixa bloqueado, né? Tu não atendei, deixa bloqueado.
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0: Bloqueia tudo,
1: tem
0: cara.
1: Horas

quem é? Canta comigo, vai! Leva tudo de uma vez! A minha última! Já vou embora, tô indo, valeu! Já insola uma capaense, a última do show do Caja, valeu, abraço pra todos. Obrigado, obrigado, obrigado. Domingo que vem tô de volta por aqui, na Diário FM 90.9. A minha última por aqui. O nome da música, apaga, apaga, apaga. Apaga as mensagens aí, gata, vai. Boa noite, gente, fui.

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